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1: O ofício de Nossa Senhora, embora de origem medieval, é patrimônio da fé do povo brasileiro a Maria, Mãe de Deus. Podemos dizer que ele é uma oração para defender a Imaculada Conceição, que sofreu grandes combates no século XII por parte de teólogos, que duraram até o dia 8 de dezembro de 1854, quando Pio IX, depois de consultar os bispos do mundo inteiro, declarou e definiu como dogma de fé a doutrina da Imaculada. O ofício da Imaculada Conceição foi escrito antes da definição do dogma, na Itália, no século XV, por Bernardino de Bustis, com a aprovação do Papa Inocêncio XI, em 1678. Foi enriquecido por Pio IX em 31 de março de 1876, com 300 dias de indulgência cada vez que recitado. Uma antiga tradição diz que Nossa Senhora se ajoelha no céu quando alguém na terra reza o ofício.

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0: 25 de dezembro e é Natal. Natal que no meu sertão ninguém conhece. Papai Noel no meu sertão não desce. Lá de cima do céu pra dar presente. E depois ele vem num tal de carro que na cidade chamam de trenó. Anda na neve, macia como barro. E a neve do sertão é sempre o sol. O sol que queima e escangaia tudo. Papai Noel não gosta de sol quente. Se a gente gritar, Papai Noel, Papai Noel, ele nem ouve a gente. Desconfio até que Papai Noel é surdo. Com a idade que ele tem, é bem possível que ele não escute o que a gente diz. Porque Papai Noel, para quem é pobre, não traz presente. Nem bilhete manda para enganar que gente pobre é feliz. 25 de dezembro é Natal. Natal que no meu sertão ninguém conhece. Conhece de ouvir e falar somente. Papai Noel no meu sertão não desce. Acho que é porque a terra do sertão é muito quente. Quantas vezes, quando eu era criança, esperei de aplagada na janela a chegada desse velho Noel pança pra botar um presentinho pobre nela. Mas nunca, nunca, nunca minha aplagada já veinha sentiu o cheiro ou a cor de algum presente. Quando eu acordava já de manhãzinha, dava com os olhos nela e de repente me botava pra chorar por ver que nela só tinha a mesma ilusão da gente. E era mais um Natal que Papai Noel não vinha. Por que será, Jesus Nosso Senhor, que quando a gente é pobre sem vintém, Papai Noel não passa em nossa porta? Por mais que a gente espere, ele não vem. Desculpe fazer queixa pro Senhor, mas tá direito isso, Jesus Cristo? Eu tenho certeza, se o Senhor souber que Noé faz na terra esses papéis, vai dizer pra ele uma verdade, pra nunca mais ele andar fazendo isso. 25 de dezembro é Natal, hein? Natal que no meu sertão ninguém conhece. Conhece de ouvir falar somente. Papai Noel no meu sertão não desce. Deve ser porque a terra do sertão é muito quente. Mas eu queria que Papai Noel um dia fosse ao Nordeste só pra conhecer e ver como ele ia dar tanta alegria quando aquele povo corresse pra lhe ver. Ou se ele fosse nos mocambos, nas favelas, nos barracos, visitar as criancinhas que tem lá, pra ele ver aqueles corpos magros, seco e flaco, daqueles anjinhos correr pra lhe abraçar e cantar numa alegria sem igual. Chegou! Chegou Papai Noel! Noite de luz! Cantem todos, todos, é Natal! A paz na terra, já nasceu Jesus! Oh, meu Papai Noel, quanta alegria!
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Vamos fazer mais uma. Ponto final.

O que faz você viver na serra e no sertão? Poder apreciar os verdes canaviais de Ibiapina. Sentir o cheiro da moagem em um engenho de São Benedito. Saborear um carneiro assado em uma fazenda de Ipueiras. Visitar e fazer negócios nas feiras livres de São Benedito, Ipu e Guaraciaba do Norte. Sentir a boa hospitalidade do piauiense. Levar a família para um banho no balneário e cachoeiras de Carnaubal. Descer no bondinho e visitar a gruta de Ubajara. Saborear um pedaço de queijo assado nas fazendas do município de Tamboril. Visitar a bucólica Viçosa do Ceará, berço de nossa colonização. Comer hortaliças orgânicas das hortas de Guaraciaba do Norte. Ir a um forró bem animado em Ipueiras e Nova Russas. Dá uma olhada no sertão do ponto mais alto de Ibiapaba. Saborear um caju bem doce em época de safra nos municípios de Croatá e Carnaubal. Curtir a cada ano o Carnaval Diurno de Carnaubal, único na região. Comer um leitão assado à moda piauiense em Domingos Mourão. Admirar o crescimento de Tianguá, a maior cidade de Ibiapaba. Acertar o relógio pela coluna da hora de São Benedito. Contemplar a Serra Azul de Pedro II, terra da Opala e de redes com bonitas varandas. Tomar água na Gruta do Pinga. Visitar o pé da serra, Graça, Mucambo e Pacujá. Andar de Topique Besta e D20 pela Serra e Sertão. Visitar a Ponta da Serra e conhecer a simpática Poranga. Comer um doce caseiro em Piripiri, no Piauí. Saborear um abacate e comer doce de jaca e banana em Inhussu. Conhecer os campos floridos da Bela Ibiapaba. Tomar leite mogido em Saco Polidouros, município de Brasileira, Piauí. Visitar o Santuário de Nossa Senhora de Fátima na Serra Grande. Sentir a neblina e o orvalho da madrugada nos sítios adormecidos da Carnaúba e Muricituba. Visitar o mirante de Santo Antônio em Carnaubal e contemplar uma vista belíssima de Carnaubal e Morrinhos Novos. Ouvir o som pé de serra do Panela Quente. Contemplar a serra e o sertão do alto do Morro do Alegre, lugar mais alto da Serra Grande. Andar de moto pelos sítios e veredas da Ibiapaba. Apreciar as águas correntes rumo ao querido estado do Piauí. Tomar banho nas águas do açude Jaburu, em Tianguá. Comer rapadura quente de um velho engenho na Beijoaba. Assistir a uma partida de futebol pelos sítios da Serra e Sertão. Visitar a antiga cidade de Cariré, onde o velho trem passa fazendo barulho sobre os trilhos adormecidos. Tomar um banho na Bica do Ipu e lembrar das noites de lua cheia onde a Índia Iracema tomava seu banho noturno. É muito bom viver na Serra da Ibiapaba e no Sertão do Ceará e Piauí.

Serra da Ibiapaba e no sertão do Ceará e Piauí. Poder assistir uma boa partida de futebol do Campeonato Cearense em São Benedito, Ceará. Curtir a grande e bonita Praça Francisco Horácio Brito no centro de Carnaubal. Visitar a simpática Barra do Sotero em Croatá, Ceará, onde com muita religiosidade a comunidade realiza dois festejos por ano, de São José e Nossa Senhora das Graças. Visitar Nazaré em Lagoa do São Francisco e Mufumbo em Pedro II, Piauí, terra de gente amiga e trabalhadora. Visitar uma horta orgânica em Limoeiro dos Pompeus, no município de Guaraciaba do Norte e Baixa do Cedro, em Carnaubal. Conhecer o sítio Mancambira e Baixa Larga, em Puceará. Participar de uma farinhada em Biapina, Ubajara, São Benedito e Pedra Branca, em Carnaubal. Comer um doce de banana no sítio Bananeira, em Guaraciaba do Norte.

viver na Serra da Ibiapaba e Sertão do Ceará e Piauí. Conhecer a misteriosa Gruta de Ubajara e curtir a visão panorâmica do bondinho. Visitar a Boa Indústria Moveleiro de Cartaubal. Sentar em uma varanda de casa de fazenda no interior de Poeiras e ver o sol nascer com todo o seu esplendor.

Auxiliadora dos Cristãos, no mês de setembro, nos festejos de Carnaval. Tomar um banho bem sertanejo no açude de Araras, zona norte do Ceará.

vislumbrar na grande avenida de entrada de Carnaubal o mirante de Santo Antônio com sua estátua iluminada. Visitar Várzea dos Espinhos, Mucambo e Sussuanha em Guaraciaba do Norte e saborear uma rapadura feita na hora. É muito bom viver na Serra da Ibiapaba e Sertão do Ceará e Piauí.

0: sertanejo.
1: Ah, é assim. O sertanejo chega na cidade grande com arrependimento na garupa. Com a vista zarolha da saudade, enxerga mato e barreiro em tudo que vê para aquelas bandas de lá. E nas esporas dos sonhos, nos caprichos do falar, com o choro em carne viva, é aquele pensamento sertanejo.

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Trago no assoalho da garganta o entalo de lindos pensamentos, da tristeza a moada dos jumentos, tais e quais um bruguelo desbriado, do vexame bem despranaviado, do doidinho que

na banquinha do lado da maleta. Tô pensando na sala e na saleta, com um jarrinho de flor bem aguado. Na fachada, um triângulo bem pintado, rodeado de traços em relevo. Vira-lata mijão fazendo frevo quando avista o seu dono despresente. 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
1: Quatro horas e 58 minutos.
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Por séculos e séculos, o rio Arabê banha esta região. Um rio abençoado porque das suas águas retirou-se o barro que ergueu a igreja de Nossa Senhora do Perpétuo Socorro. Rio que saciou a sede do índio Jacó e sua tribo dos Tabajaras. Rio Arabê, que une e divide ao mesmo tempo Carnaubal e São Benedito. Um rio de fronteiras. Rio manso no verão, rio rápido no inverno, rio Arabê, que nas noites de lua cheia reflete no seu espelho d'água a beleza e formosura da mãe d'água. Rio que nutre raízes, rio que enverdece hortas, rio que gera riquezas, rio Arabê, rio que corre dia e noite rumo ao Piauí, deixando para trás os mistérios da madrugada serrana. Rio que matou a sede dos primeiros habitantes do Monte Carmelo, nossa querida Faveira. Rio comprido, rio dividido pelas margens de dois municípios. Rio ansioso, rio teimoso, rio corajoso, que desafia as pedras e vai serpenteando os caminhos até o mar. Rio Arabê, dividindo o norte e o sul. Rio que na madrugada bendita ouve o pachá do sapo brejeiro, que escuta o carcarejar do galo no terreiro. Rio Arabê, que banha a Faveira. Faveirenses, ajudem a preservar o rio.

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1: Couraça de São Patrício. Hoje me levanto com poderosa força e invoco a Santíssima Trindade com trinitária fé, professando a unidade do Criador e da criatura. Hoje me levanto com a força do nascimento de Cristo, graças ao seu batismo, com a força de sua crucificação e morte, com a força de sua ressurreição e ascensão, com a força do seu retorno no dia do juízo. Hoje me levanto com a força do amor do querubim, obediente aos anjos, a serviço dos arcanjos, na esperança da ressurreição, para encontrar consolo com as orações dos patriarcas, as predições dos profetas, os ensinamentos dos apóstolos, a fé dos confessores, a inocência das santas virgens, os feitos dos homens de bens. Hoje me levanto com a força dos céus, a luz do sol, o brilho da lua, o esplendor do fogo, a velocidade do trovão, a rapidez do vento, a profundidade dos mares, a permanência da terra, a firmeza da rocha. Hoje me levanto com a força de Deus que me guia, sua grandeza que me apoia, sua sabedoria que me guia, seu olhar que me cuida, seu ouvido que me escuta, sua palavra que me fala, sua mão que me defende, seu caminho para segui-lo, seu escudo para proteger-me, sua eucaristia para livrar-me das armadilhas do demônio, da tentação dos vícios, daqueles que me desejam mal, longe ou perto, só ou acompanhado. Invoco hoje todos estes poderes para que se levantem entre mim estes males, contra todos os cruéis e infames poderes que desejam o mal para o meu corpo e alma, contra as invocações dos falsos profetas, contra as nefastas leis da pagania, contra as falsas leis da heresia, contra as artes da idolatria, contra os feitiços de bruxas, quiromantes e feiticeiros, contra todo conhecimento que corrompa o corpo e a alma. Cristo, que me proteja hoje contra o veneno, contra o fogo, contra morrer afogado, ser ferido, para que assim venha a mim abundante consolo. Cristo comigo, Cristo à minha frente, Cristo atrás de mim, Cristo em mim, Cristo abaixo de mim, Cristo sobre mim, Cristo à minha direita, Cristo à minha esquerda, Cristo quando durmo, Cristo quando descanso, Cristo quando me levanto, Cristo no coração de todo homem que pense em mim, Cristo na boca de quem fale de mim, Cristo em todos os olhos que me veem, Cristo em todo ouvido que me ouve. Hoje me levanto com poderosa força e invoco a Santíssima Trindade com trinitária fé, professando a unidade do Criador e da criatura. Amém. E que o Deus Todo-Poderoso vos abençoe neste dia. Em nome do Pai, e do Filho, e do Espírito Santo. Amém. Deus abençoe você e toda a sua família. Fica com a gente. Vamos estar de volta no próximo programa.

0: Serra da Ibiapaba e no sertão do Ceará e Piauí. 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
1: Poder apreciar os verdes canaviais de Ibiapina.
0: Curtir a grande e bonita Praça Francisco Horácio Brito no centro de Carnaubal.
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1: Descer no bondinho e visitar a Gruta de Ubajara.
0: Conhecer o sítio Macambira e Baixa Larga, em Puceará.
1: Saborear um pedaço de queijo assado nas fazendas do município de Tamboril.
0: Participar de uma farinhada em Ibiapina, Ubajara, São Benedito e Pedra Branca em Carnaubal.
1: Ir a um forró bem animado em Ipueiras e Nova Russas.
0: Vislumbrar na grande avenida de entrada de Carnaubal o Mirante de Santo Antônio com sua estátua iluminada.
1: Comer um leitão assado à moda piauiense em Domingos Mourão.
0: Conhecer a misteriosa Gruta de Ubajara e curtir a visão panorâmica do bondinho.
1: Admirar o crescimento de Tianguá, a maior cidade de Ibiapaba.
0: Sentar em uma varanda de casa de fazenda no interior de Ipueiras e ver o sol nascer com todo o seu esplendor.
1: Contemplar a Serra Azul de Pedro II, terra da opala e de redes com bonitas varandas.
0: Tomar um banho bem sertanejo no açude de Araras, zona norte do Ceará.
1: Visitar o pé da serra, Graça, Mucambo e Pacujá.

0: Comer um doce caseiro em Piripiri, no Piauí.
1: Visitar Vargem dos Espinhos, Mucambo e Sussuanha em Guaraciaba do Norte e saborear uma rapadura feita na hora.
0: Sentir a neblina e o orvalho da madrugada nos sítios adormecidos da Carnaúba e Muricituba.
1: Ser abençoado por Nossa Senhora Auxiliadora dos Cristãos no mês de setembro nos festejos de Carnaubal.
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1: É muito bom viver na Serra da Ibiapaba
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1: Prontinho, meus amigos.

circo tem palhaço, tem todo dia. E Charles Help, hey, é o palhaço, hey. E Charles Help, hey, é o palhaço. Vamos nós, minha gente. Vamos trazer alegria. Vou levar o Charles Help para trabalhar no circo do Carijó. Ele vai ser o palhaço do circo. Tem coragem, Charles Help? Você é engraçado, rapaz. É muito engraçado. Só de você não gostar de tomar banho já é uma graça. Eu, Charles Help, Franklin Russo, Marcelo Moura, Zélia Maria, são os nossos companheiros que vão nos ajudar a fazer esse programa chegar até você aí do outro lado do rádio. Aqui é só alegria, tem tristeza não, viu? Vamos nós, vamos começar. Aqui está a primeira música do programa Ligação Nacional.

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2: Como são sensíveis os relacionamentos. Pede atenção e, sobretudo, consideração. A palavra mal colocada, o risco, o olhar, o gesto, o silêncio pode prejudicá-los. E os de namoro, então? Os relacionamentos parecem-se com o trânsito. Veículos para lá e para cá. Uns passam à frente, outros ficam atrás. Uns freiam, outros aceleram. Mas cuidado, um avanço, uma freada, uma pequena desatenção e eis a batida, os estragos, as discussões, as perdas de tempo e dinheiro. Evite os choques. Se no trânsito vale a carteira de motorista, nos relacionamentos vale a carteira do amor.

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2: 6:01.
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4: E agora eu vou atender nossa querida ouvinte Osana. Osana Lira. Osana mandou uma mensagem escrita aqui para mim. É Delson Moura, meu locutor preferido. Eu sou Osana Lira. Todos os dias eu estou ligadinha na Pindorama FM no momento lindo com esse maravilhoso locutor Delson Moura. Mande um abraço para Zélia. Olha só, eu já atendi, inclusive, outro dia, uma mensagem da Osana aqui no nosso programa. E hoje, eis que chega mais uma mensagem aqui. Diz que a presença da Zélia no nosso programa é sensacional. Obrigado, Osana. Tá ouvindo, né, Zélia? É a sua fã, Osana. Ela que tá dizendo que o Edelson Moura é lindo demais. Tá vendo? Tá vendo aí, minha amiga? Olha só, obrigado, Osana. O que é que você acha, Zélia? Daqui a pouco eu quero que você fale sobre isso. Agora não. Você fica bem aí, tá certo?
5: Certo.
4: Fica caladinha aí que eu quero saber da sua opinião. Okay. A Osana me achou lindão. Eu quero saber o que você acha, viu?

0: Eu tenho que concordar com a Osana em dois aspectos.
1: O primeiro aspecto.
0: Primeiro, que o programa comigo aqui fica muito bom, muito maravilhoso.
1: Certo, certo. E o segundo aspecto?
0: E o segundo, que você é lindão mesmo.
1: Ah, é?
0: É, Edelson Moura é...
1: Ah, não diga isso, gente.
0: É tchutchucu.
1: Oh,
0: é bonitinho.
1: Ouviu, Osana? Obrigado. Vamos mandar um abraço
0: pra
1: ela.
0: Um beijo, Osana. Tudo de bom pra você.
1: Ela é nossa fã, é fã da Célia. Fã
0: obrigada, obrigada.
1: Coisa linda, né? Obrigado, minha amiga. Vai pra você essa próxima música.

0: Como diz uma patriota lá da minha terra, ela fala assim: patriotas! Pois é, eu falo a mesma coisa, patriotas, sergipanos, baianos, goianos, a todos vocês que sintonizam o nosso programa Ligação Nacional. Em todos os lugares nós chegamos, graças a Deus, não é? Em muitas e muitas cidades brasileiras.
1: Oi, Edelson Moura, bom dia.
0: Bom dia.
1: Estou ligada aqui no Ligação Nacional.
0: Que beleza.
1: Manda um alô aí para meus irmãos que moram perto de Vila Rondon.
0: Certo.
1: Mas pra cá, Rondon do Pará, fica ali na proximidade de Rondon. Expedito e Donizete.
0: Expedito e Donizete.
1: Chama Zé do Expedito. Né?
0: Certo.
1: Zé do Expedito é o meu irmão e Expedito também, né?
0: Legal.
1: E que Deus abençoe vocês aí nesse.
0: Ah.

0: Amém.
1: Muito obrigado. Olha, faz tanto tempo que eu não ando naquela região de Vila Rondon, de Rondon, né? Antigamente a gente chamava de Vila Rondon. Hoje não é mais vila, já é uma grande cidade. Cresceu bastante. Me falaram que está uma beleza aquela região, não é? Que bom é a gente acompanhar o desenvolvimento do nosso estadão do Pará.
2: Eu tive que ficar sem nada, pra ver que eu já tinha tudo.

0: me barulhão.
1: Reage, Zé.
0: E lá de cima tem alguém falando comigo. Olha, da sua fé, da família, meus amigos. Aí eu vi que eu tenho.

0: 6:14. 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
1: Se quiser mandar mensagem para o Edelson Moura, se quiser participar do nosso programa Ligação Nacional, aqui está o nosso número: 61 999 369557. 61 999 369557. E eu quero também convidar os meus ouvintes do rádio, aquelas pessoas que me escutam, tanto aqui no programa Ligação Nacional, como também no programa do Amado Batista, para seguirem o Edelson Moura nas redes sociais. Olha, nós estamos lá, viu, gente? Em todas as redes sociais, lá no Kawai, no TikTok, no Instagram, no Facebook, no YouTube. Aliás, eu falei Kawai, eu não estou no Kawai, desculpe, eu estava, mas não estou mais. Agora só TikTok, Facebook, Instagram e YouTube, tá bom, gente? Vamos seguindo e não esquece do coraçãozinho lá nos vídeos que são publicados todos os dias.

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1: E agora, a hora do besteirol. Oi, Zélia.
2: Oi, Edelson.
1: Semana passou rápido, né, amiga?
2: Nossa, voou.
1: Semana passou numa velocidade.
2: Mas eu tô achando bom, porque quanto mais rápido passa esse mês, mais rápido eu viajo.
1: É, né? Você vai viajar pra onde?
2: Eu vou pro Tocantins e vou pro Pará.
1: Você vai me levar também?
2: É, eu tô pensando, se você se comportar direitinho, eu te levo.
1: Você vai de quê que você vai? De avião?
2: Não,
1: de
2: carro? Eu vou de carro, vou curtindo a viagem. Olhando as paisagens. Vou com minha irmã.
1: E vai com sua irmã?
2: É.
1: E de quem é o dinheiro pra essa viagem? É de quem?
2: Quem trabalha aqui?
1: Eu.
2: Sério?
1: É.
2: Mas vou te dizer. Eu vou fazer uma pergunta aqui pros seus ouvintes.
1: Sim.
2: Ou pros nossos, né? Que esse pedacinho aqui é nosso.
1: É.
2: Quem é que trabalha, que eles acham que trabalham mais? Uhum. Se sou eu ou se você? Eu não sei não, viu? Eu acho que você vai perder essa aí, viu?
1: Mas eu sou mais velho, né, Zélia?
2: Uhum.
1: Eu sou mais velho, eu não posso ser explorado, eu já tô com 72 anos.
2: Uhum.
1: Eu já era pra ter parado pela lei da física, entendeu?
2: É, agora...
1: Pela lei da física, eu já era até pra ter óculos.
2: Tadinho.
1: Já era pra ter óculos. Entendeu? Mas ainda não, ó.
2: Ainda não.
1: Foi.
2: É.
1: Qual é o besteirol de hoje?
2: Não, eu só vou. É uma curiosidade. Você sabe de onde vem a expressão Romeu e Julieta? Pra goiabada com queijo?
1: Não, Romeu e Julieta. Ah, tá. É porque quando o pessoal vai
2: ser. Põe o queijo com goiabada, aí chama Romeu e Julieta.
1: Você aceita um Romeu e Julieta?
2: Isso.
1: Né? Tá certo.
2: Você sabe por quê?
1: Não.
2: Então, foi uma campanha publicitária em 1960.
1: Sei.
2: Eu ainda nem tinha nascido, acredita?
1: Nossa.
2: É, uma marca de goiabada usou os personagens do Maurício Souza, Mônica e Cebolinha.
1: Sim.
2: Vestindo as roupas deles de Romeu e Julieta.
1: Olha
2: pra
1: só.
2: Pra promover essa combinação.
1: Sim.
2: E aí o nome pegou no Brasil todo.
1: Gente.
2: Acredita?
1: Olha só.
2: É isso mesmo.
1: Tchau, Zélia.
2: Tchau, Edelson.

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14: 6h33.
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0: Vamos atender nossa amiga Nelza, tá aqui para participar do programa. Fala, Nelza.
1: Bom dia, boa tarde, boa noite.
0: Boa Adelson, tarde, boa noite,
1: tá falando Nelza. Aqui é Nelza de São José do Norte, Rio Grande do Sul. Falo da Rádio Norte FM.
0: Pois não.
1: Queria escutar a música Amado Batista, Perdoa.
0: Certo.
1: Para oferecer para todos meus amigos e para vocês aí na rádio. Obrigado. Bom dia, boa tarde, boa noite.
0: Bom dia, boa tarde, boa noite. Eu que agradeço, Nelza, pela sua participação. Dá um abraço aí a todos de São José do Norte. Vamos tocar a música que ela gosta com Amado Batista, Perdoa.

0: Batista.
1: Tem gente que vive uma tempestade na vida. Um momento ruim, um momento desagradável. Tem gente enfrentando problema familiar, tem gente enfrentando problema na justiça. Tem gente enfrentando problema de dinheiro. Esse é o que mais tem. Eu mesmo conheço aqui uma pessoa que só vive com problema de dinheiro. Outro dia ligou para mim 5 horas da manhã, querendo um vale para comprar um gás, que o gás tinha acabado, que não sei o quê, porque meu dinheiro acabou. O senhor faz o Pix, que eu quero um Pix. O Pix do gás, que o gás aqui está 250. Eu falei, é mentira. O gás não está 250, está 100 reais aqui em Brasília. Mas ele queria me tomar 150 a mais, falou que era 250. Por isso que a gente tem que estar sempre bem informado, né? E eu e o Franklin Russo, nós sabemos tudo quanto é preço. Eu sei o preço do contrafilé, Franklin Russo sabe o preço da lata de cerveja, que a gente gosta. A gente sabe o preço de tudo. O preço da fava, o preço da farinha, o preço do maxixe, eu sei. Franklin Russo sabe também, a gente sabe. Mas ele não, ele acha que a gente é broco. Quer pedir vale e diz assim, é para comprar o gás está 250, não sei aonde que está esse valor. Mas vamos lá. Vamos acreditar que todo problema tem solução. Todo problema tem solução. É só caminhar para resolver o problema. No caso do Charles Help, ele falou a mentira, eu descobri a verdade, mandei só o dinheiro o PIX, só do gás mesmo, o valor do gás, certinho. R$104. Não foi, Charles Help? Aí pronto, resolveu o problema. Todo problema é assim, tem solução. E vamos agora, meus amigos, trazer a música da hora da velha arada. Bota aí uma pra tocar daquela que racha o coração, Franklin Russo.

0: uma pena, mas eu tenho que partir. Obrigado a todos vocês pela audiência. Até amanhã, gente, se Deus quiser. Fiquem todos com Deus.
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1: Legal, Antena 5 FM, agora são 7 horas e 27 minutos, 7h27. Muito bom dia para você na sintonia da Antena 5 FM. Muito bom dia para você que está em casa, você que está no trabalho, você que está indo trabalhar. Que seja uma sexta-feira abençoada e produtiva. Hoje sexta-feira, sextou, hein? Hoje 9 de outubro, ano 2026. Aliás, hoje é dia de feira livre aqui na cidade de Carnaubal. Um abraço a todos os feirantes, em suas respectivas barracas, suas bancas. Que seja uma sexta-feira produtiva e abençoada também. Bom, começando para você mais uma edição do Café Brasil, hein? Nosso WhatsApp é o 998035457. Daqui a pouquinho, notícias na manhã. A gente vai falar sobre o assunto da cooperativa de saúde, que foi alvo de operação da Polícia Federal, que recebeu 1 bilhão de recursos públicos. O ex-presidente dessa cooperativa de saúde foi preso na operação que investiga desvios milionários de recursos federais na área da saúde. O atual presidente foi alvo de busca e apreensão. Daqui a pouquinho, notícias na manhã.

0: A mensagem do dia.
1: Olha, a nossa mensagem hoje fala o seguinte: não deixe que as pessoas te façam desistir daquilo que você mais quer na vida. Acredite, lute, conquiste e, acima de tudo, seja feliz. Bom dia.

0: brincadeira.
1: Linda música de fé, o som do grupo Preto no Branco, Ninguém Explica Deus, com certeza.
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1: Bom, agora são 7:34, 7:34, Mega Sena acumulou novamente em um concurso 3.068, acumula e prêmio vai a 112 milhões de reais. O prêmio para o ganhador da edição desta quinta-feira, ontem, era no valor de 100 milhões, daqui a pouquinho os números sorteados na noite de ontem. 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São 7:36. Daqui a pouquinho, notícias na manhã.

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10: Bom, agora são 7:50, faltando 10 minutinhos para as 8 horas. Cooperativa de Saúde, alvo de operação da Polícia Federal, recebeu R$1 bilhão em recursos públicos. A operação Coaptação, deflagrada pela Polícia Federal na última quinta-feira, portanto ontem, dia 8, resultou na prisão de 5 pessoas e na apreensão de carros e relógios de luxo, para aprofundar a suspeita de desvios milionários em contratos envolvendo uma cooperativa de saúde, também prefeituras e recursos públicos federais destinados à área da saúde. Somente uma empresa teria recebido mais de R$1 bilhão em recursos públicos entre 2007 e 2025. O esquema envolvia desde a criação de empresas de fachada para fechar contratos com prefeituras até a lavagem de dinheiro por meio da compra de carros de luxo em uma revendedora de veículos na capital Fortaleza. Bom, no centro do esquema estaria a cooperativa de atendimento pré e hospital, o COAP. Cooperativa que possui vários contratos com prefeituras aqui no estado do Ceará. Conforme a apuração do portal G1, todos os 5 presos na operação são pessoas relacionadas à COAP, que tem sede na capital. Bom, por meio de nota, a COAP destacou que a operação não se restringiu à cooperativa, abre aspas, abrangendo também outras empresas do setor da saúde que mantêm contratos com o poder público, fecha aspas. A cooperativa disse ainda que é necessário investigar, mas que também é necessário, entre aspas, preservar uma instituição que presta serviços essenciais à saúde. Conforme as investigações da Polícia Federal, a COAP recebeu mais de R$1 bilhão em recursos públicos de origem federal, repassados entre 2007 e 2025, tendo celebrado contratos com estes subnacionais, ou seja, ligadas a estados ou municípios. Olha, essa COAP, ela possui contratos de prestação de serviços para diversas unidades de saúde em várias prefeituras do Ceará, inclusive a de Fortaleza. A Polícia Federal, no entanto, não informou os valores desviados provinham de uma prefeitura em específico. Então tá aí, gente. Ó, lembrando que dia 24 é o segundo turno das eleições. Vamos ver se vai pelo menos diminuir a corrupção aqui no Brasil, né? São 7:53, 7:53.
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10: Olha, o feriado Dia do Professor é antecipado em todo o Ceará. Atenção você, servidor público, o feriado do Dia do Professor é antecipado em todo o Ceará. Governador Eumano de Freitas anunciou nesta quinta-feira, ontem, dia 8, que o feriado escolar do Dia do Professor, celebrado em 15 de outubro, será antecipado para a próxima terça-feira, dia 13, na Rede Estadual de Educação. A mudança une a data ao feriado de Nossa Senhora Aparecida, no dia 12 de outubro. Então, com isso, os servidores públicos do Ceará terão um feriado prolongado de 4 dias, começando no sábado, dia 10. A antecipação do feriado também foi anunciada em Fortaleza pelo prefeito Evandro Leitão na manhã de ontem.
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10: Vamos falar da Mega Sena. A Mega Sena Concurso 3068 acumula e prêmio vai a 112 milhões de reais, hein? O sorteio do concurso 3068 da Mega Sena foi realizado na noite de ontem, quinta-feira, dia 8, em São Paulo. O prêmio para as apostas que acertassem 6 dezenas era no valor de 100 milhões de reais. No entanto, ninguém levou a faixa principal e o valor acumulou para 112 milhões. Atenção para os números sorteados na noite de ontem, foram 07, 10, 39, 40, 43, 57. Repetindo, 07, 10, 39, 40, 43, 57.
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10: Agora são 7 horas e 55 minutos, 7h55. Bom, agora aqui na parte policial. Confronto entre dois homens deixa feridos e termina com prisão na zona rural de Tianguá. Uma ocorrência de vias de fato, seguida de lesões corporais por uma arma branca, foi registrada na manhã de ontem, quinta-feira, dia 8, na localidade do sítio São Raimundo, zona rural de Tianguá. De acordo com as informações repassadas à Polícia Militar, dois homens de 20 e 22 anos teriam se envolvido em uma discussão que envolveu para agressões físicas, né? Evoluiu, na verdade, para agressões físicas. Durante o confronto, o mais novo teria utilizado um punhal para atingir o outro envolvido na região do peito. Na sequência, o jovem de 20 anos também sofreu um ferimento grave na mão esquerda, atingindo o dedo mínimo e provocado uma lesão com quase amputação. Após a ocorrência, populares que estavam nas proximidades interviram para separar os envolvidos e providenciaram o socorro dos dois ao Hospital São Camilo, em Tianguá. Conforme informações médicas, as lesões não apresentavam risco de morte naquele momento e ambos permaneceram sob cuidados médicos. O jovem de 20 anos foi preso e autuado por suspeita de tentativa de homicídio qualificado por motivo fútil, conforme o artigo 121. Em razão da necessidade de atendimento médico, ele permaneceu internado no hospital sob escolta policial.
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10: Olha, mesmo crime, novo flagrante. Mulher presa pela segunda vez este ano por furto de energia. Uma mulher foi presa em flagrante na tarde da última quarta-feira, dia 7, em Juazeiro Norte, acusada, né, de furto de energia elétrica. O detalhe que chamou a atenção das autoridades é a segunda vez que ela é detida pelo mesmo motivo somente este ano. A ação foi realizada por policiais civis da seção operacional da 2ª Delegacia Seccional Sul, acionados após a denúncia e inspeção técnica da Enel Distribuição Ceará, que identificou indícios de ligação clandestina no imóvel.
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10: Bom, agora são 7 horas e 57 minutos, 7h57. Daqui a pouquinho notícia do esporte, hein? Campeonato Brasileiro em destaque, né? Palmeiras ganhou ontem, Flamengo empatou com o Santos. A diferença do Flamengo para o Palmeiras é de 1 ponto.
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1: Tá legal, gente. Antena 5FM, agora são 8h14, 8h14. 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

0: O complemento da 29ª rodada do Brasileirão foi nesta quinta-feira, com movimentação na parte de cima da tabela. O líder Flamengo desperdiçou uma vitória que estava muito bem encaminhada diante do Santos na Vila Belmiro. O rubro-negro fez 2-0 com Danilo e Lucas Paquetá no primeiro tempo, mas cedeu o empate após dois pênaltis convertidos por Neymar no fim da partida. Após o jogo, o técnico Leonardo Jardim fez uma avaliação da partida e destacou os pontos que o seu time errou.
1: Nós tivemos talvez 70 minutos, 75 minutos aceitáveis, fizemos 2 golos, tivemos mais 1 ou 2 situações. Pois a partir desse momento entregámos o jogo ao adversário. Entregámos, deixámos de ganhar duelos, deixámos de pressionar principalmente nos corredores, onde eles cruzaram com muita facilidade e eles acabam por fazer 2 golos de cruzamento, um de cruzamento e outro de bola parada. E isso prejudicou-nos muito naquilo que é o nosso jogo. Se nós não jogarmos, o Flamengo tem que jogar. E foi essa a mensagem que deixei aos jogadores. Eu disse que deixamos de jogar e isso permitia que o adversário crescesse. E não tivemos bem.
0: E o tropeço do Flamengo custou uma redução na vantagem na liderança, já que o Palmeiras aproveitou para tirar 2 pontos do Flamengo com a vitória diante do Bahia no Nubank Park por 1-0. Agora, a desvantagem é de apenas 1 pontinho. Os outros 2 jogos foram com muitos gols no duelo de Atléticos em Curitiba.

0: Curitiba, o paranaense por 2-1 até o último lance, quando o mineiro buscou o empate 2-2. No Maracanã, o Fluminense bateu o Curitiba sem sustos, 4-0 com 3 gols de Savarino e 1 de Lúcio Acosta. Agência Rádio Web com informações do Brasileirão, Daniele Esperon.
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0: Esse é o Malta, música Metamorfose Ambulante, regravação aí do Raul Seixas. Ficou legal na voz de Malta. Agora são 8 horas e 36 minutos. 8h36, muito bom dia para você na sintonia da Antena 5 FM. Lembrando que às 12h30, meio-dia e meia, você fica bem informado ouvindo o jornal da 100,7, ok?
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0: 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Bom, mandar um abraço para todos lá em Sussuânia, Guaraciaba, pessoal lá na Sussuânia, o pessoal ali na Avenida Lemos, né, curtindo aí o nosso programa. São 8 horas e 39 minutos.

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0: Legal, o som dela, hein? A mais nova de Simone Mendes, a música Se Perdeu. Já era. Agora são 8 horas e 57 minutos. 8h57, manda um abraço pro Francisco Antônio, lá em Suçuânia, Guaraciaba, pessoal lá. Também nos engenhos, né? O pessoal nas hortas. Um abraço aí pro filhão do Tomate, lá em Morrinhos Novos, futuro vereador. É um filhão, gente boa. 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Bom, 8 horas e 58 minutos, vou ficando por aqui. Teremos um novo reencontro, se Deus quiser, às 12h30, meio dia e meio, com o Jornal da 100,7. Conto com a sua audiência. 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

0: Presta atenção nessa história.
1: Amor, tô indo no banheiro. Olha meu celular aqui.
0: Foi o que ela falou pra mim quando ela levantou da mesa.
1: Amiga, vamos lá comigo. Deixar os dois bebendo aí.
0: Eita, tem com soro.
1: O assunto ficou livre. Imagina nós solteiros. Em quem que você ia?
2: Eu ia na de

0: Arnaldozão. Que honra demais poder estar aqui, viu?
1: Você tá doido.
0: Obrigado, gente. Obrigado.
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4: 9 horas e 24 minutos.
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1: louvado amei. Seja nosso Senhor Jesus Cristo para sempre. Seja louvado, queridos filhos e filhas, que alegria juntos nesta sexta-feira. Misericórdia divina que brota do seio do Pai. Eu confio em vós, misericórdia divina, fonte de milagres e prodígios. Eu confio em vós. Amado povo de Deus, nós estamos no quinto dia da novena de Nossa Senhora Aparecida, pedindo: Nossa Senhora Aparecida, rogai por nós. Nossa Senhora Aparecida, intercedei por nós. Quero saudar a todos a partir da Rádio Evangelizar, de onde tudo começa, as rádios irmãs, cujos nomes cito neste momento.
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1: Saúdo a você pela TV Evangelizar, sinal digital em todo o país, em várias cidades, canal aberto, pelo YouTube, Padre Manzotti Oficial. Quem está acompanhando agora pelo YouTube, lembrando que você sempre tem conteúdo exclusivo no YouTube, aplicativo da Associação Evangelizar é preciso, e todas as plataformas digitais. Filhos amados, povo querida, querido, vamos juntos. Nós estamos reunidos em nome do Pai, do Filho e do Espírito Santo. Amém. Naquele tempo, Jesus estava expulsando um demônio. Mas alguns disseram: é por Beelzebu, o príncipe dos demônios, que ele expulsa demônios. Outros, para tentar Jesus, pediram-lhe um sinal do céu. Mas, conhecendo seus pensamentos, Jesus disse-lhe: todo reino dividido contra si mesmo será destruído e cairá uma casa por cima da outra. Ora, se até Satanás está dividido contra si mesmo, como poderá sobreviver o seu reino? Vós dizeis que é por Beelzebu que eu expulso os demônios. Se é por meio de Beelzebu que eu expulso os demônios, vossos filhos expulsaram por meio de quem? Por isso eles mesmos serão vossos juízes. Mas se é pelo dedo de Deus que eu expulso os demônios, então chegou para vós o reino de Deus. Se é, de Jesus, pelo dedo de Deus que eu expulso os demônios, então chegou para vós o reino de Deus. E Jesus continua: quando um homem forte e bem armado guarda a própria casa, seus bens estão seguros. Mas quando chega um homem mais forte do que ele, vence ou arranca-lhe a armadura no qual ele confiava e reparte o que roubou. Quem não está comigo está contra mim. Quem não recolhe comigo dispersa. Quando o espírito mau sai de um homem, escute essa parte. Escute esta parte. Quando o espírito mau sai de um homem e fica vagando em lugares desertos, à procura de repouso, não encontrando, ele diz: vou voltar para minha casa, de onde saí. Quando ele chega, encontra a casa varrida e arrumada, Então ele vai e traz consigo outros 7 espíritos piores do que ele. Entretanto, instala-se aí. No entanto, esse homem fica em condição pior do que antes. Casa vazia. Alma vazia. Coração vazio. Teria muitos pontos a ser ressaltado nesta leitura. Mas eu queria ficar com a última parte. Não basta tirar o mal de dentro de nós. Não basta tirar o mal de dentro de nossa vida, do nosso coração, da nossa mente, e ficarmos vazios. Porque diz o texto: o demônio sai, mas ele volta pior do que antes. Ele traz 7 outros demônios e ele encontra a casa varrida. Ele encontra as coisas arrumadas, mas ele destrói tudo. Padre, diga logo o que o senhor quer dizer. Senhor, eu renuncio a todo mal,
2: faço um pacto,
1: mas eu me preencho de ti. Eu renuncio a toda forma, em toda ação do maligno, mas eu peço, Senhor, preencha toda a minha alma, que não haja vazio no meu

coloque a teu serviço. Que não haja vazio dentro da minha casa. Preencha com diálogo. Preencha minha casa com oração. Preencha minha casa com Nossa Senhora, com os arcanjos Miguel, Gabriel, Rafael. Que seja um lugar de amor, de perdão, de compreensão. Nossa Senhora, entra na minha casa e toma conta de todos os espaços da minha casa. Eu e minha casa serviremos ao Senhor. Diga isso, filho. Então não haverá espaço nem brecha para o inimigo. Ele pode vir com 7 demônios, mas na minha casa não vai ter lugar. Na minha casa não vai ter espaço. Você entendeu? Como eu disse, deste evangelho de hoje, muitos pontos poderiam ser de oração. Mas eu quis ficar na casa preenchida por Deus, com Deus, em Deus. Tanto a nossa mente. Senhor, tire a minha cabeça vazia, mente vazia, oficina do diabo. Preencha meu coração, Senhor, porque eu preciso da tua ajuda. Preencha minha alma, Senhor, com todos os teus ensinamentos.

0: Nossa Senhora, que não haja um espaço sequer para o inimigo. Reza isso, filho. Então o inimigo não terá vez sobre nós. O inimigo não terá espaço em nossa casa. Eu e minha casa serviremos ao Senhor. Misericórdia divina que brota do seio do Pai. Eu confio em vós. Nós só começamos o programa, hein? Só começamos. Hoje, quinto dia, Nossa Senhora Aparecida. Eu vou para um rápido intervalo. Eu volto já. Volte comigo.
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0: 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Inclusive, se você olhar meu diário espiritual, padre, mas que grande seu diário espiritual, gente, aqui foi adaptado para mim, tá? 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Inclusive, esses dias eu tava mexendo na minha biblioteca, procurando um livro que ajuda bastante, ajuda muito. Eu gosto do, eu uso muitos livros. Encontrei diário espiritual de 2022, 2021. Aí eu me dei conta que eu tenho praticamente todos. Então todos os nomes dos anos. Louvado seja Deus. Coisa boa, gente. produtosqueevangelizam.com.br. Marisa, que a paz de Jesus esteja com você, Marisa.
1: Ei, padre, sua bênção.
0: Ei, padre. Ei, Marisa, Deus abençoe. De onde você fala, minha querida?
1: Eu falo de Guarapari, no Espírito Santo.
0: Seja bem-vinda. Como é que você me acompanha ali em Guarapari?
1: Obrigada, padre. Eu acompanho, às vezes, pelo YouTube e, às vezes, pelo aplicativo.
0: Tá bom, YouTube e aplicativo. Infelizmente, ali não temos rádio que transmite. Vai lá, Marisa.
1: É, não temos. Então, padre, depois de muitos anos tentando falar com o senhor, hoje eu consegui, né?
0: Opa,
1: graças a Deus.
0: Hoje é seu dia.
1: É, pois é, padre, eu tô precisando de um conselho, uma orientação espiritual e oração também.
0: Então vamos lá, palavra sua e que o Divino Espírito Santo nos ilumine.
1: Amém. Eu vivo num luto duplo.
0: Por quê?
1: Né? É, tem 2 anos que eu perdi o meu pai.
0: Meus sentimentos.
1: E vai fazer 2 anos que eu perdi minha mãe, em fevereiro.
0: Tá.
1: Né? Então, assim, foi 2 dores muito próximas, né?
0: Entendi.
1: É, o meu pai ficou 10 dias na UTI, internado, e faleceu.
0: Tá.
1: Né? Entubado e faleceu. E 2 meses depois a minha mãe começou a passar mal e teve que ser internada. 20 dias ficou na enfermaria e 63 dias também na UTI.
0: Meu Deus.
1: E o que mais me dói, padre, é que minha mãe ficou entubada e nos piores momentos dela, que o médico falava que não teria assim muito jeito, né? Que teria pouco tempo, né? E eu pedia a Deus, eu falava lá no leito da UTI, eu falava: Senhor, se for da sua vontade, não deixa minha mãe sofrer, não. Ela foi entubada 3 vezes, padre. E quando, assim, quando ela melhorou, ela começou a melhorar, e ela teve o primeiro infarto, ela teve o segundo infarto, e quando ela começou a melhorar, ela já estava bem, já não tinha mais nada, infecção nenhuma, só estava mesmo no soro, ela estava feliz da vida, né? Fui lá no hospital todos os dias, padre, eu estava no hospital vendo ela. Todos os dias, foram quase 90 dias internada.
0: Entendo.
1: E aí ela estava feliz, né? Pediu até o celular dela, que ela queria entrar no Instagram.
0: Entendi.
1: Minha mãe tinha 81 anos, mas ela era cheia de vida, cheia,
0: sim,
1: de energia, né? E naquele dia eu vim para casa, antes eu, quando eu saí da UTI, ela mandou beijo para todo mundo, né? Aí eu vim embora, feliz da vida. Quando chegou a noite, o hospital me liga, pedindo para eu comparecer no hospital. Aí eu já sabia, padre, sabe? Então eu não conseguia entender, né? Porque que aquilo tudo estava acontecendo. E ela infartou novamente e faleceu no dia 11 de fevereiro.
0: Entendi.
1: De 2025. E aí eu fiquei assim, eu não fiquei revoltada com Deus, mas eu não conseguia entender, porque nos piores momentos dela eu conversei com Deus, eu falei: Senhor, se for da sua vontade, se for a hora dela, eu vou entender. né? Mas se for para ela ficar comigo, que o senhor cure ela. Eu achei até, padre, que eu tava assim um pouco egoísta, sabe? Depois certo. Eu fiquei pensando, porque será que eu queria ela comigo só se ela estivesse curada? Mas eu queria minha mãe comigo de qualquer jeito, padre. E eu não consigo, assim, aceitar

0: ela, apesar de eu ser assim, e quando eu fui morar com meu marido, eu já tinha 40 anos de idade, né? E ela assim, sempre teve muito presente na minha vida, muito. Ela era minha âncora e eu era a âncora dela. Tá. Eu não consigo aceitar, Fábio, me dói muito.
1: Marisa, vamos tentar desconstruir e construir na fé toda essa história. Você é uma mulher de fé.
0: Sim.
1: Então veja, pare de achar culpa, de se julgar. Você sabe que você, na hora que a pessoa está mal, é justo que peçamos a misericórdia. Não é que você disse, eu só quero ficar com a minha mãe se ela tiver saúde. Na verdade, o que você pedia é que Deus cessasse a dor dela. Então, pare de ficar remoendo isso. É muito importante. Isso é o inimigo tentando tirar a tua paz. Você entendeu o que eu estou falando?
0: Entendi, tá.
1: Então, quando vier esse sentimento, você mesmo pode usar da razão e dizer, não,

0: eu trabalho, né? Eu sou professora.
1: Olha,
0: enquanto eu tô lá na escola, assim, eu fico mais tranquila. Então, mas quando eu tô em casa, né, aí vem aquele vazio, aquela dor. Eu penso muito nela, padre, quando ela tava lá na UTI, sabe?
1: Filha,
0: o sofrimento dela.
1: Por isso você pediu a misericórdia. E acredite, o sofrimento dela não foi em vão. Eu tenho aprendido isso. Não é por acaso que eu escrevi o livro Inabalável. Recomendo você para ler, já que você é professora. Leia o Inabalável. Você vai, de repente, entender por que tua mãe sofreu. Você entendeu?
0: Uhum.
1: Que Deus
0: abençoe. Eu tô lendo todos os dias, quando eu vou pro trabalho, eu leio ele.
1: Tá bom, meu abraço, Marisa, de Guarapari, Espírito Santo. Arcebispo de Vitória, Espírito Santo, Dom Ângelo Ademir Mesário. Eu volto já e volto com a leitura orante de Eliseu. Tá gostando? Voltamos já.
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Enquanto você vai pegando a tua Bíblia, eu quero dizer que nós estamos com a peregrinação de Pentecostes para maio do ano que vem. E nós vamos celebrar, eu convido você, vem comigo. Me permita ser o teu guia espiritual. Nós vamos celebrar Pentecostes em dois lugares. Primeiro em Assis, onde vamos começar o Pentecostes,

0: culminando em Roma com audiência com o Papa, como está previsto. 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Quero que você entre em contato conosco, 419-8753-3300, ou mande um e-mail, peregrinações@evangelizareprecisso.com.br. 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Depois iremos à Catedral de Santa Maria Nuova. Vamos a Selafu, na missa dominical da Catedral Normanda. Iremos a Siracusa. Ah, gente, sabe o que tem em Siracusa? Santa Luzia, protetora dos olhos. Vou lá pagar uma promessa. Vamos a Taormina, uma joia incrustada na montanha, um dos lugares mais lindos do mundo. Nós iremos à costa de Tireno, Messina. Vamos a Pompeia, ao vulcão Vesúvio de 79 d.C. E lá tem Nossa Senhora do Rosário da Pompeia. Vamos à Costa Amalfitana, que, gente, é um lugar paradisíaco e único no mundo. Você sabia que em Amalfi tem a Catedral de Santo André, com o túmulo de Santo André? Iremos à Ilha de Capri, onde também, dentre tantas coisas, a Igreja de Santo Estevão e a Igreja de São Miguel Arcanjo. Em Nápoles, nós iremos à Igreja Assunta ao Céu e São Januário, aquele santo que tem o sangue que liquidifica. Chegamos em Assis, Congresso de Pentecostes, você reza comigo. São Francisco, Santa Clara, São Carlo Acutis, nós vamos ver o corpo de São Carlo Acutis. E vamos a Roma, nas Basílicas Papais, e o encontro que está previsto com o Papa Leão XIV na celebração dos 60 anos da Renovação Carismática Católica, na Paulo VI. 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Não deixe para depois, é agora. Bíblia aberta, cartilha de oração.
1: Senhor, já faz tempo que lembro.
0: Gente, e hoje, continuando, profeta Eliseu, você tá gostando? Padre, não sabia que eram tantos os milagres. Bom, vai lá no YouTube Padre Manzotti e você vê lá que tem Elias, depois Eliseu e hoje, segundo Reis, capítulo 4, versículo 42. Você escutou ontem? A panela de veneno? Foi? Ontem foi isso. Vamos hoje. Outra vez, um homem chegou trazendo para Eliseu 20 pães feitos com a primeira cevada que havia sido colhido no ano e também algumas espigas de cevada ainda verdes. Eliseu mandou que seu empregado desse aquela comida ao grupo de profetas. Mas o empregado perguntou: o senhor acha que isso vai dar para 100 homens? Vamos voltar. Volte comigo. 20 pães, 100 homens. E também algumas espigas de cevada para 100 homens? Bom, o senhor acha que isso dá para 100 homens? Eliseu respondeu: entregue a eles. Preste atenção. Entregue a eles. E eles comerão. Pois o Senhor Deus diz que eles vão comer e ainda vai sobrar. Aí o empregado lhes deu a comida. E como o Senhor tinha dito, todos comeram e ainda sobrou. Palavra do Senhor, graças a Deus. Padre, não precisa muito esforço. Te fez lembrar esse texto do quê? A multiplicação dos pães. Jesus, 5 pães e 2 peixes deu a comer a 5 mil homens sem contar mulheres e crianças. Já é uma prefiguração, uma pré-imagem da multiplicação. Mas vamos ao texto. Vamos tomar alguns pontos neste texto. O milagre acontece com 20 pães. Não com uma quantidade extraordinária. Do ponto de vista humano, é pouco. 20 para 100. Mas Eliseu diz: dê, entregue a eles, ponham-se a serviço. Ei, não foi Eliseu que entregou aos 100. Você percebe que Eliseu manda os empregados: entregue a eles, coloque-se a serviço. Eles também tiveram que acreditar. Também Jesus, me permita fazer naturalmente o paralelo, foi Jesus que pegou 5 pães, 2 peixes e deu aos 5 mil homens? Não, foram os apóstolos. Eles também tiveram que ter fé. Então a grande mensagem aqui também é ter fé. Multiplicava nas mãos, no doar, no repartir. Deus é o autor do milagre, sem dúvida, mas o milagre passa pelas nossas mãos. Muitas e muitas vezes temos uma visão mágica das coisas, mas Deus conta com o homem para fazer os milagres. Voltemos ao texto. Às vezes temos pouco. O texto fala de 20 pães. Às vezes temos pouco recursos, pouca força. Às vezes achamos que é pequena a nossa oração. Às vezes é um gesto de solidariedade. O importante é não deixar de oferecer. A multiplicação realizada por Eliseu antecipa, de certa maneira, o ministério de Jesus. Jesus toma o que lhe oferecem, 5 pães e 2 peixes, e pelas mãos dos apóstolos, que também agiram com fé, o milagre aconteceu. Eliseu toma 20 pães e 1 punhado de cevada, e também o milagre aconteceu. Qual é o pouco que você vai dizer? Eu tenho pouco. Mas com Deus, o milagre vai acontecer. Eu tenho pouca fé, mas o milagre vai acontecer. É pouca minha força de vontade, mas o milagre vai acontecer. É pouca minha força de largar o vício, mas o milagre vai acontecer. É pouco que eu tenho para transformar minha família, mas o milagre vai acontecer. É pouco que eu tenho para salvar meu casamento, mas o milagre vai acontecer. Eliseu é o profeta que nos dá o exemplo do grande milagre que acontece com o pouco que o homem oferece, mas o muito que Deus faz. Não existe diferença entre Eliseu realiza o sinal como profeta de Deus. Jesus realiza os sinais com sua própria autoridade divina. O milagre de Eliseu pode ser compreendido como parte de preparação para o que Deus realizará em Jesus Cristo. Qual é o teu pouco? Que Deus, por um milagre, fará uma grande multiplicação. Põe-se a servir. Entregue a eles. Põe-se a serviço. Esta foi a leitura orante de hoje. Eu volto já. Volte comigo.
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0: E você, tem gostado da leitura orante? Mais uma vez, se te tocou, eu sempre estou dando uma interpretação aos milagres de Eliseu, e são muitos, o profeta. Partilhe conosco 41-3221-6060, grave um áudio. Filhos amados, eu já vou atender. Maria, que a paz de Jesus esteja com você, Maria.
1: Alô, padre.
0: Bom dia, Deus abençoe, Maria.
1: Bom dia, sua bênção, padre.
0: Deus abençoe, de onde você fala?
1: Fátima do Sul, Mato Grosso do Sul.
0: E como que você me acompanha ali?
1: Fátima FM 87.
0: É, Fátima FM, meu grande abraço, e a todo o povo do Mato Grosso do Sul, em particular Fátima do Sul. Conta, Maria.
1: Padre, primeiro eu quero dizer que eu sou associada há 18 anos.
0: Muito, muito, muito, muito obrigado, porque graças a pessoas como você, 18 anos, é que a gente pôde crescer e continuar com todo esse programa no ar. Muito obrigado, viu, querida?
1: Amém. Padre, eu quero contar uma bênção que eu recebi.
0: Sim.
1: Quarta-feira, dia 5 de agosto, eu recebi uma grande graça. Eu estava com uma dor muito infeccionada na urina, urinária, né? E o senhor falou, eu estava na beira da pia, lavando louça e com guaraná no ombro. E o senhor falou, filha, você que está com guaraná no ombro, toma posse dessa graça.
0: Meu Deus.
1: Jesus está te curando. E dessa hora, padre, eu não senti mais nada. Então
0: amém.
1: Eu agradeço essa graça, grande graça de Jesus, a Santa Chaga, padre. Que tenho muita fé. Todo dia eu rezo o texto com o senhor.
0: Que bom, então graça recebida
1: é graça testemunhada.
0: Toca o sino, sacristão. Tá
1: padre,
0: certo.
1: Eu quero pôr a minha família em oração.
0: Diga lá, minha filha.
1: Olha, primeiramente a Márcia, uma filha minha que tem um problema sério de coluna.
0: Tá bom.
1: Não pode operar, né? Os médicos falam que ela não pode operar, que se ela operar ela não vai andar mais.
0: Misericórdia,
1: né? Então ela sofre muito, com dor nas costas, dor de cabeça.
0: Tá.
1: E quero pôr também os meus filhos, a minha filha Silvânia,
0: tá,
1: o Jorge
0: só
1: e o Elias.
0: Espera aí.
1: Meu esposo Jesus.
0: Espera, Jorge. Elias
1: e Silvânia.
0: Silvânia.
1: Silvânia. E meu esposo José e toda a minha família.
0: Tá bom, querida. Os nomes estão aqui, levarei no altar do Senhor, tá bom?
1: Tá bom, padre.
0: Que Deus abençoe, Deus a proteja, Maria. Obrigado por ser associada, continue a ser associado. De Fátima do Sul, pela Rádio Fátima, Dom Henrique Aparecido de Lima, da Diocese de Dourados. Querido povo de Deus, faça como ela, torne-se um associado. 0800 410 6060. Você não vai falar com máquina, não. Você vai falar com os nossos atendentes, moças, rapazes, que podem acolher o seu pedido de oração. E além disso, além de acolher, você diz, ó, quero ser associado da obra. Faça como ela, ó, 18 anos que ela é associada. Se você não quer perder o programa, manda um WhatsApp para mim agora, 41-3221-6060. Maria Zuleide, que a paz de Jesus esteja com você, Maria Zuleide.
2: Amém, padre, bom dia.
0: Bom dia.
2: Bênção.
0: Deus abençoe. Você fala de onde, Maria Zuleide?
2: Pombal, na Paraíba, padre.
0: Minha saudação a Pombal, Paraíba. Como é que você me acompanha?
2: Pelo YouTube.
0: Ô, filha, por que que você tá chorando?
2: Ô, padre, eu queria tanto falar com o senhor, padre.
0: Oh, é seu dia hoje, querida. Seja bem-vinda. Meu abraço carinhoso em você. O que que você quer falar, filha?
2: Padre, eu queria pedir oração, padre, pela minha saúde.
0: O que que você tem?
2: Eu passei por uma cirurgia de rins há pouco tempo. Retirei um rim, padre.
0: Oh, tá.
2: Fiz a biópsia, deu benigna.
0: Tá.
2: Mas agora eu apareci com um problema de tireoide.
0: Tá.
2: O padre falou, o doutor falou que pode ser câncer, padre.
0: Pode ser o quê?
2: Câncer.
0: Câncer. Pode, filha. Pode ser. Mas veja, você disse que fez a biópsia do rim, podia ser câncer, não foi?
2: Sim, padre.
0: Então não é hora ainda se desesperar. E mesmo, me perdoe dizer, não estou desejando, mesmo que seja, filha, a ciência está muito avançada. Muito avançada. Existem muitos recursos. Não joga toalha, não. E não deixa o desespero tomar conta.
2: Sim, padre.
0: Vamos rezar juntos? Eu sinto que o que mais, mais do que eu te aconselhar é rezar com você.
2: Tá.
0: Repita comigo. Jesus.
2: Jesus.
0: Pelas tuas santas chagas.
2: Pelas tuas santas chagas.
0: Curai-me.
2: Curai-me.
0: Eu te agradeço, Senhor.
2: Eu te agradeço, Senhor.
0: Pela cirurgia.
2: Pela cirurgia.
0: Pela biópsia negativa.
2: Pela biópsia negativa.
0: E te entrego, Senhor.
2: Te entrego, Senhor.
0: Este problema na tireoide.
2: Este problema na tireoide.
0: Peço, Jesus.
2: Peço, Jesus.
0: Que uma gota do seu preciosíssimo sangue.
2: Que uma gota do teu preciosíssimo sangue.
0: Recaia sobre mim.
2: Recaia sobre mim.
0: Curai-me, Jesus.
2: Curai-me, Jesus.
0: Senhor Jesus, eu peço agora pela Maria Zuleide, mas peço por todas as pessoas que estão na mesma situação, com uma possibilidade de câncer. Senhor, que não entre no desespero. Manifeste, Senhor, a estas pessoas de forma mais forte a tua presença, porque elas mais precisam. Senhor, as tome nos teus braços, como o bom pastor toma a ovelha, e cuide dessas pessoas, Senhor. Derrame uma gota do seu preciosíssimo sangue e curai. Amém. Maria Zuleide, Maria Zuleide.
2: Oi, padre.
0: Não dê lugar para o desespero. Tenha confiança em Deus. Tenha confiança. Você vai ligar dizendo: não deu nada. A biópsia não deu nada. Tá bom, filho?
2: Padre, posso pedir uma coisa?
0: Claro.
2: Manda um texto pra mim, padre. Já tinha pensado, padre.
0: Como não, filha? Claro que sim. Só que pra isso, pode, não precisa chorar, não. Vou te mandar com muito carinho. Tá. Mas fica na linha que eu tenho que pegar teu endereço. Tá bom,
2: tá,
0: Maria Zuleide?
2: Eu tenho todos os livros do Senhor. Todos os livros eu tenho do Senhor, padre.
0: Tá bom, querida. E leia principalmente o último, Inabalável. Tá bom?
2: Já li todinho, padre.
0: Ajudou você?
2: Muito, muito.
0: Tá bom. Fica com Deus, meu anjo. Deus abençoe Maria Zuleide, de Pombal, Paraíba. Dom Francisco de Assis Gabriel dos Santos, diocese de Cajazeiras. Escute esse testemunho, por favor, escute.
3: Meu nome é Zenita, eu moro no Guarulhos. A minha comunidade é Nossa Senhora de Guadalupe. E eu quero muito agradecer ao Padre Reginaldo por esse aplicativo maravilhoso, que tem todas as leituras.
0: Opa!
3: Do Evangelho.
0: Que
3: inclusive
0: bom.
3: Na Semana Santa, no Natal.
0: Opa!
3: Eu posso acompanhar a primeira, a segunda
0: de
3: leitura, ver. Tem três leituras, fica todas lá no aplicativo. Eu posso estar lendo junto com o padre, junto com o leitor, fazendo um download da palavra de Deus, que é tão maravilhosa, e a gente
0: boa.
3: Tem que viver todos os dias, cantar o salmo junto com o salmista.
0: Que legal, Zenita.
3: E é gratidão, porque eu saio da igreja completamente preenchida do Espírito Santo de Deus. E eu não esqueço, eu chego na igreja, já ponho no mudo o celular.
0: Isso
3: já
0: aí.
3: Entro no aplicativo, fico só aguardando cada
0: Gostei
3: leitura.
0: Gostei de ver.
3: E cada dia mais eu me aproximo de Deus, também pela ajuda do aplicativo, das leituras e tudo que o Padre Reginaldo faz. Ele foi meu primeiro evangelizador, ele foi o primeiro que me ensinou a ler a Bíblia e a compreender. Muito obrigada, que Deus abençoe a todos.
0: Deus abençoe, Zenita, que alegria que você causa em meu coração, porque poucas pessoas agradecem e mostram a eficácia, como por exemplo do aplicativo, que eu lutei muito para colocar esse aplicativo. E olha, sacristão, faça ecoar no Brasil inteiro esse testemunho. Gente, aproveita o intervalo agora. Faça como a Zenita. Vai lá no seu celular, na loja dos seus aplicativos e coloca Associação Evangeliza. Faça isso agora. É de graça. É de graça baixar, é de graça manter. E você vai ter muita coisa. Eu volto já, volte comigo.
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Gente, eu vou voltar insistindo um pouco mais. Eu fiquei muito edificado com a Zenita de Guarulhos, São Paulo. Minha saudação ao bispo de Guarulhos, Dom Edmilson Amador Caetano. Você fez no intervalo? Se não, vou ensinar agora. Equipe, me ajuda. É assim, você pega o teu celular, vai passo a passo. Vai lá na loja do seu aplicativo e vai aparecer buscar, não é? Naturalmente. Aí você coloca Associação Evangelizar. Peça para baixar. Gente, é gratuito. É de graça. Baixar e também de graça manter. A gente não cobra nada. Quais são as vantagens de você ter esse aplicativo no seu celular? Você escuta rádio em qualquer parte do mundo. Televisão, a TV Evangelizar, em qualquer parte do mundo. E, como disse a Zenita, você tem o evangelho, a leitura diária. Quando é semanal, primeira leitura, salmo e evangelho. Quando é domingo, primeiro, salmo, segundo e evangelho. Eu uso toda noite, porque à noite eu rezo o evangelho do próximo dia. Faça isso agora. Bom, hoje é aniversário de Dom Canígio Claus, da diocese de Sinop, Mato Grosso. Cidade, rádio Itabira, Minas Gerais, nada a ver, a cidade de Itabira está completando 178 anos. Lá nós temos a TV Evangelizar 16.1. Também aniversário da Rádio Cultura de Porã, FM Porã, Paraná, Educador FM, Fernanópolis, São Paulo, Livre FM, Rio Branco, Mato Grosso, Sonsonsate FM, Tianguá, Ceará. E hoje aniversário do Leonardo, Léo, filho da Mariana, Felipe, bisneto da minha querida Nica, irmã e Adair, louvado seja Deus. Querido povo de Deus, faltam 22 dias para o evangelizar, é preciso fortaleza, contagem regressiva, 22 dias, será no sábado, dia 31 de outubro, no aterro da praia de Iracema, às 12 horas, abertura com o terço mariano, momento jangadeiro, terço da Santa e Chagas, momento da Arquidiocese de Fortaleza, 17 horas, Santa Missa, presidida pelo arcebispo Dom Gregório Gregório Paixão, estarei com celebrando a adoração ao Santíssimo, momento de evangelização pela música. Se programe, faça a sua lotação, organize seu ônibus. É realmente um momento de muita graça, de muita bênção. Pessoas testemunham que estando lá, quanta graça receberam. Lembrando que as camisetas oficiais estão dispostas em todas as lojas Casa Pio de Fortaleza, região metropolitana. Quero também fazer um convite. Que tal você ajudar a pintar a casa da mãe? Por favor, nós precisamos. E eu convido você a acessar www.livrocasadamãe.com.br. Implica, a partir de uma doação, você tem o seu nome escrito. Você está vendo ali na sua tela. E levarei este livro material o ano que vem até a Igreja de Guadalupe, no México. Como que você pode doar fora de Curitiba? Através do CNPJ do Santuário 76-648-500-004355. Se você é de Curitiba, região metropolitana, procure a secretaria, procure o plantão do dízimo. Ajude-nos. Ajude a pintar, a reformar a casa da mãe de Guadalupe. Amado povo de Deus, chegou o momento tão gostoso. Que programa hoje, hein? Deus seja louvado. E aí, tá perdendo Eliseu? Perde não. Perde os profetas não. Vamos juntos? Quinto dia, Nossa Senhora Aparecida, rogai por

incomparável mãe, Nossa Senhora da Conceição Aparecida, Mãe de Deus, Rainha dos Anjos, Advogada dos Pecadores, Refúgio e Consoladora dos Aflitos e Atribulados, Nossa Senhora Aparecida, cheia de poder e de bondade, lançai sobre nós um olhar favorável, para que sejamos socorridos por vós, em nossas necessidades, em que nos acharmos. De modo particular hoje, faço o meu pedido. Qual é o seu pedido? Que você está fazendo essa novena neste ano? Peça. Nossa Senhora Aparecida, padroeira do Brasil, livrai-nos de tudo que possa ofender-vos e ao vosso Filho amado Jesus Cristo. Nossa Senhora Aparecida, preservai-nos de todos os perigos da alma e do corpo. Dirigi-nos em todos os assuntos espirituais e temporais. Livrai-nos da tentação do demônio, para que, trilhando o caminho da virtude, possamos um dia ver-vos e amar-vos na eterna glória. Nossa Senhora Aparecida, rogai por nós. Nossa Senhora Aparecida, intercedei por nós. Nossa Senhora da Aparecida, fazei-nos dignos das promessas de teu Filho. Amém. O Senhor esteja convosco. Ele está no meio de nós. Abençoai, Senhor, a água, a roupa dos enfermos, as fotos de família. Abençoai os remédios e aqueles que mais precisam. Na vossa infinita misericórdia. Em nome do Pai,

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2: Olá, galera amiga. Bom dia, boa tarde, boa noite para todo mundo. É o Edelson Moura chegando, trazendo mais um programa espetacular. É o programa do Amado Batista, minha gente. Eu, Franklin Russo, Charles Help, este pessoal bacana desta emissora que você está ouvindo. Esta equipe é demais, viu? É boa, ô equipe boa. Só tem gente fina. Aqui, o único duvidoso é Charles Help. Mas o resto é só gente boa, só gente bacana. Para começar o nosso programa de hoje, o Amado Batista vai cantar para nós Desejos e Segredos.

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1: Dona Carmen está aqui para falar comigo. Diga lá, minha amiga.
2: Ô, Edelso Moura.
1: Como vai, amiga?
2: Caramba, pelo amor de Deus, né? Atende eu aí. Pois. Uma música boa pra mim, uma música da sua autoria.
1: Certo.
2: Uma música bem boa, tá?
1: Tá certo.
2: Eu escuto seu programa todo dia, todo dia.
1: Pois é.
2: Ligado o dia inteiro.
1: Eu tenho atendido suas mensagens aqui.
2: De manhã cedo, eu já passo perto do rádio e já ligo isso.
1: Certo.
2: Fico ligado até na hora de eu dormir.
1: Já prestei atenção mesmo.
2: Eu não saio, tem dia que eu saio e deixo o rádio ligado.
1: Sei como é que é.
2: Eu vou sair rapidinho assim,
1: uh-huh.
2: Tá? Nem desligo, deixo ligado.
1: Que legal. Muito bom.
2: Eu gosto demais da rádio. Fico

0: Valeu, Edelson Moura, por aqui apresentando o programa Amado Batista, o mais amado do Brasil.
1: Perdemos mais uma estrela do sucesso, né? Da música, do rádio.
0: Verdade.
1: Da televisão.
0: Verdade.
1: E do CD e DVD na geral, né?
0: Verdade.
1: Parceiro do Renner.
0: Uma grande perda mesmo, né, Valério? Perdemos o Rick, o Brasil todo ficou chocado, Edelson Moura ficou muito triste, fiquei muito sentido, porque o Rick morou aqui em Brasília, morou pertinho da gente, estava sempre lá em casa, ele, o Renner, sempre cantando e conversando, passava muito na rádio para divulgar os discos e etc. O Edelson Moura já teve oportunidade de fazer inúmeras entrevistas com ele. Foi realmente uma grande perda. Que Deus o tenha, que Deus guarde o Rick num bom lugar. Vamos trazer agora a música Solidão Sem Fim. Cante aí, Amado Batista.

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7: 11 horas e 25 minutos.

acredite que está indo para uma situação melhor. Se você achar que está piorando, isso lhe fará mal. A crença de estar caminhando para o pior, de estar desorientado ou de pisar

Um mau terreno provoca inevitável descontentamento. Mude de crença. Você tem agora recursos de experiência e de vida para pensar melhor do que antes. São as suas experiências que, se bem entendidas, dão-lhe a certeza de alcançar os efeitos que deseja. Os pensamentos de ânimo só podem trazer-lhe bons resultados. Dê valor a si mesmo. A alegria e a paz vêm quando você crê estar em boa direção. Esta é a nossa mensagem de hoje, do nosso quadro Já Dizia o Velho Deitado. E vamos trazer agora mais uma do Amado Batista, De Madrugada.

0: Todo dia nós estamos aqui apresentando este programa líder de audiência. Só músicas do Amado Batista nesse horário. O programa bom, gente. Meu Deus, é bom demais. Amor.
1: Aqui quem fala é o Antônio Maciel, do povoado Bacuari, município de São Domingos do Maranhão.
0: Ô, Antônio.
1: Gostaria que você botasse aí a música de Amado Batista.
0: Sim.
1: Da Boleta Azul.
0: Certo, amigo.
1: Oferecido a Juliana Ralha.
0: Sim.
1: É...
0: Pois não.
1: Tarrão Bueno, Rodrigo Silva. E aliás, para todos que gostam da música. Viu?
0: Certo, certo. Obrigado aí pela sua participação, viu? Esse é o Davi Oliveira. Acabou de participar aí. Vamos tocar para ele, para todos que estão nos ouvindo. Borboleta Azul.

0: certo.
1: É o áudio.
0: Sim, é sim. Áudio. É, você não mandou dizer quem era.
1: Eu moro em Ipiranga, eu sou cearense. Sim. Eu moro em Ipiranga do Piauí.
0: Ah, muito bem.
1: No Piauí, viu?
0: Sim, muito bem.
1: Meu nome é Zuca, pode me chamar de Zuca Chaveiro, viu?
0: Olha só, Zuca.
1: É, rapaz, eu falei, naquele dia eu falei a você do Adelzão Alves. Adelzão Alves era da Rádio MEC.
0: Sim.
1: Ele aposentou-se da Rádio MEC.
0: Era a Rádio Globo, rapaz.
1: Samba, de madrugada.
0: Sim.
1: É, ele candidatou-se a deputado estadual na eleição passada, pelo Partido Direito, mas não foi pra frente, não.
0: Ah, meu Deus.
1: Pois é, Edelson.
0: Sim.
1: Edelson.
0: Isso.
1: Me mande, rapaz, o link da Rádio Regional do Araguaia, que eu não encontro em canto nenhum, já procurei isso por tudo quanto é de lugar aqui. Vasculha aqui de cima a baixo. E não acho, não tem como ouvir a rádio. E eu vi demais, ela é muito boa à noite, essa rádio, viu?
0: Eu vou mandar pra você o link da Rádio Estúdio Brasil, porque a Rádio Regional do Araguaia, nós vendemos esta rádio. Ela já não está mais com a gente. E realmente não tem mais o link dela. Mas eu vou lhe mandar o link da Rádio Estúdio Brasil. Tá combinado? Um grande abraço, viu? Vai pra você aí a música Secretária.

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3: 11 horas e 43 minutos.
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5: Ok, meus amigos, vamos mandar um abraço aqui para aquelas pessoas que estão nos ouvindo lá no Ceará, no Piauí, no Maranhão, no Goiás. Ô, Goiás, velho, bom danado. Ô,
6: boa
5: gente.
6: Boa noite, Adelson.
5: Boa tarde, boa noite.
6: Vai por aí.
5: Tudo bem.
6: Nunca mais eu tinha mandado uma mensagem.
5: Sim.
6: Pra você aí.
5: Ah, verdade.
6: Eu já tô mandando, né? Essa
5: sim.
6: Mensagem que eu sou a dona Alci do bairro Junco, município de Carnaval, Ceará.
5: Muito bem.
6: Que hoje eu tô... manda essa pedir uma música.
5: Sim.
6: Que é Comadre Batista. É carinhosa.
5: Mulher
6: é
5: carinhosa.
6: Muito linda aquela música.
5: Sim.
6: É muito demais.
5: Uhum.
6: Eu sempre peço ela, né?
5: Pois não.
6: Então, aqui vai um abraço.

0: Outro.
1: E muita lembrança.
0: Pra você também.
1: Sempre tô assistindo seus
0: programas.
1: Seu programa.
0: Isso. É. Que bom, que bacana.
1: Eu peço também essa música pra, pra minhas filhas.
0: Sim.
1: Meus filhos. E também ofereço também pra você.
0: Obrigado, obrigado.
1: Pra você, pra sua equipe aí na rádio. E sua família.
0: Obrigado.
1: A todos aqui e todos os ouvintes daqui de Carnaubá, o Ceará.
0: Audiência topada.
1: Tchau, um abraço.
0: Tchau, minha amiga.
1: Com Deus.
0: Você também.
1: Deus abençoe.
0: Amém.
1: E tudo de bom. E muita felicidade, muitos anos de vida. Tchau.
0: Tchau, minha amiga. Obrigado, muito obrigado. Você é demais. Vamos tocar pra ela. Mulher Carinhosa. Toque aí, Franklin Russo.

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1: Oi, alô, quem é que tá aí pra falar comigo?
2: Olá, boa tarde.
1: Boa tarde.
2: Amado Batista, o programa mais amado do Brasil.
1: Verdade, verdade.
2: Boa tarde, Adelson Moura.
1: Boa tarde, minha amiga.
2: Aqui é a Neninha do Baixão Grande, eu estou ligada, viu?
1: Certo, amiga.
2: E Adelson Moura, coloca aí a música do Amado Batista pra mim.
1: Sim.
2: Aquela música que diz assim: esses olhos verdes que olham pra mim.
1: Sim.
2: Amanhã tão distante e tão longe de mim, eu ofereço pra você, pro Charlie Brel,
1: Charlie Brel.
2: Ofereço pra minha amiga irmã Maria lá em Presidente Dutra.
1: Sim.
2: E pra dona Francisca do Amaro de Graça Aranha.
1: Certo.
2: E pra dona Maria de Lourdes Monteira de Souza. Pra dona Maria de Lourdes lá do Centro dos Primos.
1: É.
2: Pra dona Maria Costa Silva de Tumpum.
1: Sim.
2: Ofereço também para Juliana Haas, minha amiga locutora.
1: Sim.
2: Lá da Rádio Centro Norte de Presidente Dutra.
1: Sim.
2: E também para você.
1: Obrigado, amiga. Muito obrigado. Então vamos lá, vamos atender você, atender o seu gosto musical, a sua música preferida. Olhos Verdes.

0: minha gente. Deixa eu mandar um abraço aqui para Joelice, lá em Oliveira dos Brejinhos.
1: Bom dia,
0: Joelice.
1: Amanhã, passa minha rusga aí, fala meu nome aí, Joelice, viu?
0: Olha só.
1: De Oliveira dos Brejinhos, Bahia.
0: Estamos falando o seu nome, minha amiga, agradecendo o seu áudio, agradecendo sua participação, e vamos mandar essa música aqui para você. Separação. Canta, Amado Batista.

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Vamos cantar. O Amado Batista já está aqui doidinho para trazer mais uma música para nós. Casa Bonita.

0: Olá, Marcelo, você tá aí, Marcelo? Fala
1: Olá,
0: comigo.
1: Olá, Edelson Moura, bom dia,
0: bom
1: meu amigo.
0: Bom dia, Marcelo.
1: Falando Marcelo Ribeiro, aqui de Araxá, Minas Gerais.
0: Que prazer.
1: Alto Paranaíba.
0: Que legal.
1: Passando para pedir uma regravação aí com o Amado Batista.
0: Sim.
1: Viola Cabocla.
0: Certo,
1: amigo. Oferecer para todos os ouvintes do Brasil, né, que são milhares de pessoas que estão te ouvindo.
0: Verdade.
1: Ouvindo a gente aí.
0: Verdade.
1: E deixar um abraço especial pro Leandro Ribeiro e família aqui em Uberlândia.
0: Isso.
1: E também pro nosso amigo Joãozinho, lá em Pelotas, Rio Grande do Sul.
0: Alô, Joãozinho.
1: Estou te ouvindo aqui pela Rádio Retorno.
0: Muito
1: fica
0: bem.
1: Na cidade de Uberlândia, com a direção do Leandro Ribeiro.
0: Uma
1: um
0: potência.
1: Abraço, meu amigo.
0: Outro abraço para você, muito obrigado pelo áudio, obrigado pela participação. Eita, Rádio Retorno que vai longe, gente. É o mundo inteiro ouvindo esta Uberlândia, legal demais. Vamos tocar para ele, Marcelo pediu, vai ouvir. Viola acabou.

Vou cantar pra vocês uma música antiga pra gente matar a saudade. Aliás, o que é que tem novo, Edelson Moura? Nada. Não tem nada novo, né, Charles Elf? Vamos cantar a música Menina. É do nosso repertório, minha gente. Ouça aí.

0: Anderson Moura.
1: Vamos embora, graças a Deus. Chegamos ao final do nosso programa com saúde, com vida, com tranquilidade. Um abraço a todo mundo, até o nosso novo encontro, se Deus quiser, por aqui mesmo, por esta rádio linda e maravilhosa e por essa equipe extraordinária. Tchau, Brasil!
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1: Eleições 2026. Segundo pesquisa Datafolha, Flávio conta com 49% das intenções de voto contra 45% de Lula.
2: A primeira pesquisa do segundo turno das eleições presidenciais foi divulgada pelo Datafolha nesta quinta-feira. Flávio Bolsonaro, do PL, conta com 49% das intenções de voto, enquanto Lula, do PT, soma 45%.
1: E ainda, política em FM, próxima semana será decisiva para a PEC do fim da escala 6x1.
3: O Senado Federal encerra nesta semana a terceira sessão de debates sobre o fim da escala 6x1. A próxima semana deve ser decisiva para o avanço da proposta.
1: E ainda, presidente de uma cooperativa suspeita de desvio milionário, ele sofreu tentativa a tiros há cerca de um mês. O médico Montezuma Feitosa Alexandrino estava em um veículo blindado e não se feriu. Ele teve vários relógios de luxo e veículos apreendidos durante a operação da PF ontem, quinta-feira. E ainda, aqui no Jornal da 100,7, Economia em Destaque, Dia das Crianças deve movimentar 18 bilhões de reais no comércio.
4: O Dia das Crianças deve movimentar 18 bilhões e 110 milhões de reais no comércio brasileiro, 1 bilhão e 400 milhões a mais do que no ano passado.
1: E ainda, Brasil enfrenta novos desafios no combate ao trabalho infantil. Será a nossa matéria especial de hoje aqui no Jornal da 100,7. Feriado Dia do Professor é antecipado em todo o Ceará. O anúncio foi feito pelo governador Irmão de Freitas na última quinta-feira, ontem, dia 8. A Prefeitura de Fortaleza também já tinha antecipado o feriado no município. E ainda aqui no Jornal da 100,7... Notícias nacionais, frente fria avança no fim de semana com chuva em quase todo o país.
5: Depois de mais alguns dias com chuvas, o Rio Grande do Sul voltará a ter um dia de sol a partir deste sábado. Porém, a frente fria responsável pelas chuvas em território gaúcho não deixará de atuar no Brasil. Meteorologista da TempoOK, Nádia Marinho, aponta que essa frente fria deve avançar para as demais regiões brasileiras já a partir de sábado.
1: E ainda, Mega Sena, concurso 3.068 acumula e prêmio vai a 112 milhões de reais. O prêmio para o ganhador da edição desta quinta-feira ontem era no valor de 100 milhões de reais. E ainda aqui no Jornal da 100,7, saúde em destaque. Menopausa ainda é cercada por tabus e desinformação.
6: Ondas de calor, suor noturno, irritabilidade, insônia, alteração de humor e redução da libido. Estes são alguns sintomas da menopausa.
1: Polícia dupla com extensa ficha criminal é detida pelo BEP após ataque com facão no centro da cidade de Camocim. E ainda, a operação cumpre 13 mandados contra grupo criminoso por tráfico e homicídios em Fortaleza e também Crateús. Os criminosos teriam atuação em uma série de crimes violentos praticados nos municípios. Acidente de trânsito, casal de idosos e genro morrem em acidente entre caminhão-pipa e carro no interior do estado. O motorista do caminhão-pipa fugiu do local. A Polícia Civil do Ceará informou que investiga o caso como um homicídio culposo, ou seja, que não há intenção de matar. E ainda, jovem morre após parede desabar durante reforma de casa no Piauí. Futebol, Campeonato Brasileiro em destaque. Palmeiras em curta distância e aumenta pressão sobre o Flamengo.
7: O complemento da 29ª rodada do Brasileirão foi nesta quinta-feira, com movimentação na parte de cima da tabela. O líder Flamengo desperdiçou uma vitória que estava muito bem encaminhada diante do Santos na Vila Belmiro, mas cedeu o empate após dois pênaltis convertidos por Neymar no fim da partida.
1: Essas e outras notícias a partir de agora no Jornal da 100,7.

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3: São 12 horas e 35 minutos, meio-dia e 35 minutos, começando para você mais uma edição do Jornal da 100,7. Hoje, sexta-feira, 9 de outubro, ano 2026. 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
3: Pesquisa Datafolha, Flávio Bolsonaro conta com 49% das intenções contra 45% de Lula. Informações diretamente da agência Rádio Web é com Alan Barbosa.
4: A primeira pesquisa do segundo turno das eleições presidenciais foi divulgada pelo Datafolha nesta quinta-feira. Flávio Bolsonaro, do PL, conta com 49% das intenções de voto, enquanto Lula, do PT, soma 45%. Em votos válidos, Flávio tem 52% e Lula 48%. Cientista político e professor da Universidade Presbiteriana Mackenzie, Rodrigo Prando, explica que 7 das 9 eleições pós-redemocratização foram para o segundo turno e o candidato que largou na frente venceu o pleito.
5: O presidente Lula tem uma dificuldade enorme, a capacidade de mudar toda a comunicação política, a estratégia da campanha e convencer de que ele é melhor que o outro candidato é muito difícil, porque se assim fosse, ele já teria convencido parte substantiva do eleitorado no primeiro turno e não conseguiu. Então é uma pesquisa que não traz novidades naquilo que nós esperávamos. E aí, de fato, assim, o jogo não está jogado, o que significa que pode ocorrer mudanças? Pode, mas eu creio que seja muito difícil do presidente Lula, com este cenário, conseguir ultrapassar Flávio Bolsonaro.
4: Em relação à transferência de votos, 46% dos eleitores de Augusto Cury, Renan Santos, Caiado e Zema declaram voto para Flávio Bolsonaro. 32% afirmam que vão votar em Lula e outros 15% dizem que vão anular o voto. Ou votar em branco. Para Rodrigo Prando, Flávio termina o primeiro turno empoderado, inclusive por conta dos parlamentares que o PL elegeu. Lula, pelo contrário, carrega o cheiro da derrota.
5: Então, esse Datafolha mostra de uma maneira muito clara que ao longo deste terceiro mandato, Lula teve uma avaliação negativa sempre acima da avaliação positiva. E como ele é o candidato incumbente, muitas vezes a pergunta é, ele deve continuar ou não? E as pessoas estão dizendo claramente que não, ainda que seja entregar a presidência da República para um grupo político que recentemente esteve no poder e que não raro faz ataques às instituições e à própria democracia.
4: Na pesquisa espontânea, 46% afirmam votar em Flávio Bolsonaro e 44% em Lula. 5% declararam voto em branco, nulo ou em nenhum dos candidatos e 4% estão indecisos. Agência Rádio Web de Brasília. Alan Barbosa.
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3: Bom, são 12 horas e 38 minutos, meio-dia e 38 minutos. Avanço do PL esvazia bancadas de Ciro Gomes e Capitão Wagner no Legislativo. A reeleição de Amando de Freitas, ainda no primeiro turno, domingo, dia 4, foi o principal fato político da eleição no Ceará. Porém, análise da disputa proporcional mostra resultados igualmente reveladores sobre o novo cenário político no estado. A oposição não encolheu, mas mudará de perfil para a próxima legislatura, que começa dia 1º de fevereiro do ano que vem. Bom, na prática, o crescimento do partido PL, sob o comando de André Fernandes, dizimou as bancadas ligadas a Ciro Gomes, também Roberto Cláudio e Capitão Wagner. O estrago se repetiu em Fortaleza e Brasília. O primeiro sinal veio na Câmara dos Deputados. André Fernandes obteve a votação recorde de 684.372 votos, quase o triplo dos 229.509 de 2022. E se tornou o deputado federal mais votado da história do Ceará. Bom, sozinho, somou mais de 2,5 vezes o quociente eleitoral, ou seja, carregou a legenda. O PL fez 4 cadeiras e divide com o PSB o posto de maior bancada cearense. O último eleito do estado, Camelo Neto, também do PL, entrou com 56.068 votos. Bom, do outro lado, do conglomerado opositor, o saldo foi negativo, pesado. Mauro Filho, do Partido União, aliado histórico de Ciro, ficou na suplência com 90.150 votos.
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3: São 12 horas e 40 minutos, meio-dia e 40 minutos. Daqui a pouquinho, logo após o nosso breve intervalo comercial. Próxima semana será decisiva para a PEC do fim da escala 6x1. E ainda, presidente de cooperativa suspeita de desvio milionário sofreu atentado a tiros há cerca de um mês. O médico Moctezuma Feitosa Alexandrino. Daqui a pouquinho, logo após nosso breve intervalo comercial.
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3: São 12 horas e 46 minutos, meio-dia e 46 minutos. Presidente de cooperativa suspeita de desvio milionário sofreu atentado a tiros há cerca de um mês. O presidente da cooperativa de atendimento pré e hospital, o COAP, alvo de uma operação da Polícia Federal nesta quinta-feira, ontem, dia 8, por suspeito de envolvimento em um esquema de desvios milionários em recursos públicos federais, foi vítima de um atentado a tiros no Ceará há cerca de um mês. O médico Motizuma Feitosa Alexandrino, ele teve o carro atingido por vários disparos quando trafegava em uma estrada na zona rural de Tauá, interior do estado, no dia 7 de setembro. Ele não chegou a se ferir devido à blindagem do veículo. Suspeitos do crime fugiram do local. Na época, a Secretaria de Segurança Pública informou que a tentativa de homicídio é investigada ainda pela Polícia Civil. Bom, abre aspas, na ocasião, o veículo da vítima teria sido atingido por disparos de arma de fogo. A pessoa não foi atingida. A Polícia Civil segue com diligências em andamento com o objetivo de identificar os responsáveis e esclarecer a ocorrência. Fecha aspas, disse a Secretaria da Segurança. Não há confirmação de que o ataque sofrido por Montezuma Feitosa no mês passado tenha ligação com os supostos desvios de dinheiro que está sendo investigado pela Polícia Federal.
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3: Próxima semana será decisiva para a PEC do fim da escala 6x1. Informações diretamente da agência Rádio Web, a matéria com Yuri Hudson.
15: O Senado Federal encerra nesta semana a terceira sessão de debates sobre o fim da escala 6x1. A próxima semana deve ser decisiva para o avanço da proposta. Apesar da pressão do governo Lula, já existe uma preocupação entre aliados de que a votação definitiva fique para depois do segundo turno das eleições. O líder do governo no Congresso, o petista senador Randolfo Rodrigues, sustenta que há votos suficientes para aprovar a proposta.
16: E é bom que todos os brasileiros vejam quem está obstruindo, quem não quer o fim da escala 6x1, que são os partidários do senhor Bolsonaro, e quem quer garantir ao trabalhador um dia mais de descanso. Vamos cumprir primeiro o rito das 5 sessões, e aí vamos procurar votar na semana que vem e quebrar o interstício para a votação do segundo turno. É nesse sentido que vamos caminhar.
15: A contagem de governistas aponta 57 votos favoráveis, 8 acima dos 49 necessários. Mas a oposição tenta impedir que os prazos regimentais sejam encurtados. O líder da oposição, senador Rogério Marinho, do PL do Rio Grande do Norte, discorda da tentativa de acelerar a tramitação.
17: Não nos negamos a discutir jornada, não nos negamos a discutir esse ou qualquer outro assunto. Então não faz bem ao país se votar um assunto dessa gravidade, dessa importância e com essa repercussão da maneira que está sendo votado. A estratégia é que o regimento seja cumprido.
15: O presidente do Senado, Davi Alcolumbre, sinalizou que vai manter a proposta em discussão. Ele afirmou que poderá submeter ao plenário um pedido de calendário especial, caso seja apresentado. A PEC reduz gradualmente a jornada máxima de 44 para 40 horas semanais, garante 2 dias de descanso remunerado e proíbe a redução salarial. Na próxima semana, o Senado deve concluir as 2 sessões restantes de discussão e pode votar a proposta em primeiro turno. Agência Rádio Web, de Brasília, Yuri Hudson.
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3: Olha, o feriado do Dia do Professor é antecipado em todo o Ceará. Governador Eumano de Freitas anunciou ontem, quinta-feira, dia 8, que o feriado do Dia do Professor, celebrado em 15 de outubro, será antecipado para a próxima terça-feira na Rede Estadual de Educação. A mudança une a data ao feriado de Nossa Senhora Aparecida, também de das crianças, no dia 12 de outubro. Com isso, os servidores públicos do Ceará terão feriado prolongado de 4 dias, começando no sábado, amanhã, dia 10. A antecipação do feriado também foi anunciada em Fortaleza pelo prefeito Evandro Leitão, na manhã desta quinta-feira, ontem, quinta-feira, dia 8. Abre aspas, informo que vamos antecipar o feriado escolar do Dia do Professor na nossa rede estadual para a próxima terça-feira, dia 13, logo após o feriado Nossa Senhora Aparecida, padroeira do Brasil, no dia 12. Fecha aspas, escreveu Eumano nas redes sociais.
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3: Bom, falar da Mega Sena, concurso 3.068 acumula e prêmio vai a 112 milhões de reais. Sorteio do concurso 3.068 da Mega Sena foi realizado na noite de ontem, quinta-feira, dia 8, em São Paulo. O prêmio para as apostas, que acertassem seis dezenas, era de 100 milhões de reais. No entanto, ninguém levou a faixa principal e o valor acumulou para 112 milhões de reais. E atenção para os números sorteados na noite de ontem foram 07, 10, 39, 40, 43, 57. Repetindo, 07, 10, 39, 40, 43, 57.
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3: Dia das Crianças deve movimentar 18 bilhões de reais no comércio. Informação diretamente da agência Rádio Web é com Décio Caramigo.
19: O Dia das Crianças deve movimentar 18 bilhões e 110 milhões de reais no comércio brasileiro, 1 bilhão e 400 milhões a mais do que no ano passado. Uma pesquisa da Confederação Nacional de Dirigentes Lojistas e do SPC Brasil aponta que 74% dos consumidores das capitais pretendem comprar presentes. Mais de um terço planeja gastar mais neste ano, seja para comprar mais produtos, escolher presentes melhores ou por causa da alta dos preços. O gasto médio previsto é de R$ 308, mas a disposição para presentear não significa que todas as famílias estejam com as contas em dia. E o gerente executivo da CNDL, Daniel Sakamoto, explica o que mantém o consumo aquecido.
20: A gente verifica três fatores. Com certeza, a alta de preços. Existe também aí quem afirma que pretende ampliar o volume de compras esse ano. E também aqueles que procuram dar presentes melhores. Geralmente são aquelas famílias que estão com uma condição financeira mais estável, mais tranquila, e aí vai comprar mais presentes e comprar presentes melhores também. Então esses três fatores acabam sendo aqueles que justificam o porquê um terço dos consumidores pretende gastar mais em 2026 do que em 2025.
19: No entanto, a pesquisa revela que 35% dos consumidores que pretendem presentear estão inadimplentes. Outros 22% admitem gastar mais do que podem. E com a Black Friday e o Natal pela frente, o risco de acumular novas dívidas preocupa.
20: Isso para nós realmente é um alerta muito grave, porque além do Dia das Crianças agora em outubro, a gente tem logo na sequência mais datas em que as pessoas acabam também cedendo a essas pressões. E se já está agora, nesse momento, com alguma dificuldade, a tendência é que daqui para frente a situação piore. Nossa recomendação é que realmente seja feito aí cálculo de conta para o consumo consciente, para ninguém gastar mais do que pode nesse momento.
19: O levantamento mostra que 73% dos consumidores pretendem pesquisar valores antes da compra, para evitar assim o endividamento e definir o quanto pode ser gasto sem comprometer o orçamento familiar. Agência Rádio Web, produção e reportagem, Décio Caramigo.
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3: Frente fria avança no fim de semana com chuva em quase todo o país. Informações diretamente da agência Rádio Web com Eduardo Amaral.
5: Depois de mais alguns dias com chuvas, o Rio Grande do Sul voltará a ter um dia de sol a partir deste sábado. Porém, a frente fria responsável pelas chuvas em território gaúcho não deixará de atuar no Brasil. Meteorologista da Tempo Ok, Nádia Marinho, aponta que essa frente fria deve avançar para as demais regiões brasileiras já a partir de sábado, levando alertas a alguns estados brasileiros.
21: Neste sábado, uma frente fria avança pela região sul com chuva em Santa Catarina e no Paraná. Por outro lado, o tempo finalmente começa a melhorar no Rio Grande do Sul a partir da tarde. Atenção especial para o sudeste. Com o avanço dessa frente fria, o tempo muda e chove em São Paulo, no Rio de Janeiro e no sul de Minas Gerais. Há risco de tempestades com muitos raios e não se descarta a queda de granizo e rajadas de ventos fortes, mas pontuais.
5: As condições para chuvas intensas se estendem para outras regiões, com atenção para o norte, como destaca Marinho.
21: Na região norte, o combo de calor e alta umidade provoca nuvens carregadas e pancadas isoladas de chuva entre a tarde e a noite em Rondônia, Acre, Amazonas e Roraima.
5: Mas nem todo o país terá apenas chuvas durante o sábado. Em parte do norte e em todo o nordeste, o alerta é justamente para o cenário oposto. A previsão, segundo Marinho, é de calor e baixa umidade ao longo do sábado.
21: Enquanto isso, nos demais estados do norte e no sertão do nordeste, o cenário é de sol forte, calorão e tempo muito seco. A umidade do ar pode cair para menos de 30%.
5: Já no domingo, a previsão segue de calor intenso para a região central do Brasil, desta vez. Chuvas também devem acontecer em outras partes do Brasil, como explica Marinho.
21: No domingo, a chuva persiste sobre Santa Catarina, Paraná e também no sudeste, agora reforçada por um ciclone na costa sul do país. Esse tema traz um alívio do calor, baixando as temperaturas no sul de Mato Grosso do Sul e em toda a faixa leste do sudeste. No centro-oeste e no norte, o tempo quente e úmido continua gerando pancadas de chuva entre a tarde e a noite. Na contramão da chuva, o centro-norte de Goiás, Distrito Federal, norte de Minas Gerais e a região nordeste seguem sob o domínio do tempo seco e do calorão.
5: O alerta para moradores de áreas mais quentes e secas é que nestes dias se consuma muita água e se evite praticar atividades ao ar livre. Já nas regiões com risco de chuvas e tempestades, a Defesa Civil tem emitido alertas para os locais onde há maior chance de condições climáticas severas. Grupo Rádio Web 25 anos, áudio que amplifica conexões. Produção e reportagem, Eduardo

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4: Bom, agora são 13 horas e 9 minutos, 1 da tarde, 9 minutos. O Brasil enfrenta novos desafios no combate ao trabalho infantil. Matéria especial diretamente da agência Rádio Web.
5: O Dia das Crianças é uma data para celebrar a infância. Tempo de brincar, estudar, conviver com a família e descobrir o mundo. Mas...

0: Silva. 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
1: Eu comecei a trabalhar com 5 anos de vida. Trabalhava na roça, não tive infância que nem as outras crianças, brincar, e não tive estudo, não tinha estudo, porque naquela época no estudo era difícil, nós era pobre, não tinha estudo. Me criei na roça, trabalhando desde pequenininha. Trabalhava de noite. Aí depois cresci, virei adulto, fui viver a casa, tinha filho, não podia fazer nada, não estudava, e por isso não me consegui trabalhar nenhuma vez de carteira assinada. Agora hoje, cheguei aos 70 anos de idade e não consegui me aposentar porque não tive tempo de estudar para ter um emprego digno que nem os outros. Trabalhar na roça e lá não tinha nada.
2: Essa é Ivani Silva. Hoje, aos 70 anos, ela lembra de uma realidade que conheceu de perto e que gostaria de ver definitivamente no passado. O trabalho infantil.
1: Não desejo para criança nenhuma o que eu passei quando eu era pequena no serviço. Criança tem que brincar, tem que estudar, tem que se aproveitar a infância quando é pequena.
0: O sonho de Dona Ivani ainda está distante. Segundo o IBGE, cerca de 1.650.000 crianças e adolescentes estão em situação de trabalho infantil no Brasil.
2: E o desafio hoje não é apenas avançar no combate ao trabalho infantil, mas também preservar as conquistas já alcançadas, como destaca a procuradora do trabalho, Fernanda Brito Pereira. Ela é titular da Coordenadoria Nacional de Combate ao Trabalho Infantil e de Promoção e Defesa dos Direitos de Crianças e Adolescentes do MPT, a Coor de Infância.
3: O Brasil realmente teve avanços importantes no combate ao trabalho infantil nas últimas décadas. Nós reduzimos significativamente os índices de trabalho infantil e construímos políticas públicas que se tornaram referência. Mas os fatores que levam crianças e adolescentes ao trabalho infantil ainda continuam presentes. A pobreza, a desigualdade e a insegurança alimentar ainda afetam muitas famílias. E além disso, surgiram novos desafios ligados às transformações tecnológicas e as mudanças no mundo do trabalho. Ao mesmo tempo, passamos a discutir propostas que podem enfraquecer mecanismos de proteção já consolidados, como o Estatuto da Aprendizagem, que atualmente está em tramitação no Senado Federal. Por isso, o desafio hoje não é apenas avançar, é também preservar as conquistas que já alcançamos e impedir retrocessos na proteção da infância.
0: Mas como garantir isso?
3: O primeiro ponto é compreender que o trabalho infantil não é a causa da pobreza, mas uma consequência da pobreza. Quando uma família enfrenta dificuldades para garantir a sua subsistência, as crianças e adolescentes acabam ficando mais vulneráveis ao ingresso precoce no trabalho. Por isso, precisamos fortalecer as políticas públicas de proteção social, de segurança alimentar, de transferência de renda, de educação e de assistência, tanto para as crianças quanto para suas famílias. Também é fundamental garantir acesso à escola de qualidade e oportunidades concretas de trabalho decente para os pais e responsáveis. O combate ao trabalho infantil exige uma atuação integrada. Não existe uma solução única. É uma combinação de políticas públicas que cria um ambiente capaz de proteger crianças e adolescentes e romper esse ciclo de exclusão.
2: Sem essa combinação de políticas públicas, o trabalho infantil pode aprofundar ainda mais as desigualdades. A criança que trabalha fica mais exposta a prejuízos na educação, na saúde e no desenvolvimento e pode chegar à vida adulta com menos oportunidades.
0: Além disso, existem atividades consideradas entre as piores formas de trabalho infantil, reunidas na chamada lista TIP. São trabalhos que oferecem riscos graves à saúde, à segurança e ao desenvolvimento de crianças e adolescentes, como determinado atividades na agricultura, exposição a produtos químicos, trabalho doméstico e exploração sexual.
2: Por isso, retirar uma criança do trabalho é apenas o primeiro passo. É preciso garantir que ela tenha acesso à escola, à saúde, à assistência social e que sua família também receba acompanhamento.
0: Outra frente importante é a prevenção. E a escola tem um papel fundamental nesse processo. É o que explica o procurador do trabalho, Raulino Maracajá Coutinho Filho.
4: Costumamos dizer que o MPT na escola é uma ferramenta pedagógica de conscientização contra o trabalho infantil. Através dos trabalhos apresentados, através da capacitação dos professores,

0: através do dia a dia na sala de aula, em que a temática do trabalho infantil, o fomento à aprendizagem profissional é tratada na sala de aula, temos a conscientização, a divulgação de temas tão importantes e relevantes para os estudantes e até chegar às suas famílias, àquela sociedade, daquele município que participa do projeto. Então, conseguimos, através dessa capacitação, desse diálogo, desse debate com os professores, com a rede municipal de educação, com todos os envolvidos, fazer com que a própria sociedade seja protagonista dessa ferramenta tão importante que é o MPT na escola. É uma das ferramentas de extrema utilização pelo Ministério Público do Trabalho e pelos demais parceiros da rede de proteção para o combate ao trabalho infantil.
1: Criado pelo Ministério Público do Trabalho, o projeto MPT na Escola leva a discussão sobre o trabalho infantil para o ambiente escolar e mobiliza educadores e estudantes em ações de conscientização e prevenção.
2: Mas prevenir também significa oferecer caminhos seguros para os adolescentes que já têm idade para ingressar no mundo do trabalho. E uma das principais ferramentas para isso é a aprendizagem profissional.
1: A aprendizagem combina formação profissional e trabalho protegido, sem afastar o adolescente da escola, como destaca a procuradora do trabalho, Cláudia de Mendonça.
3: A aprendizagem profissional é uma das mais importantes políticas de prevenção ao trabalho infantil, porque oferece ao adolescente uma alternativa concreta ao trabalho desprotegido, oferecendo uma oportunidade de qualificação, de reconstrução de vínculos sociais e de ressignificação de trajetórias. A aprendizagem é um contrato de trabalho especial que combina formação teórica e prática, garantindo direitos trabalhistas e previdenciários, com a assunção de responsabilidades compatíveis com o desenvolvimento físico, psicológico e social do adolescente. Além disso, a aprendizagem preserva um princípio essencial. O trabalho não pode afastar o adolescente da escola. A legislação exige, como regra, matrícula e frequência escolar, prevendo ainda uma jornada diferenciada, de modo a compatibilizar a escola com o trabalho.
2: O trabalho infantil também precisa ser combatido levando em conta as desigualdades. Meninas, crianças negras e aquelas que vivem em regiões mais vulneráveis estão entre as mais expostas.
4: O trabalho infantil reflete as desigualdades que existem na sociedade brasileira. Ele não está distribuído de forma igual. As crianças mais vulneráveis acabam sendo justamente as mais expostas a essa violência. Por isso, as políticas públicas precisam olhar para esse grupo de forma prioritária. É necessário fortalecer ações nos territórios mais vulneráveis, ampliar oportunidades educacionais, combater o racismo estrutural e garantir proteção específica para as meninas que muitas vezes são submetidas às piores formas de trabalho infantil, como a exploração sexual e o trabalho doméstico, e essas formas são invisibilizadas ou naturalizadas pela sociedade. Enfrentar o trabalho infantil também significa enfrentar desigualdades sociais, raciais e de gênero. São agendas que caminham juntas.
1: E existe um desafio mais recente: o trabalho infantil nas plataformas digitais.
2: Crianças podem produzir conteúdo, participar de campanhas, divulgar produtos e ter a própria imagem monetizada. Mas o fato de a atividade acontecer diante de uma câmera ou dentro de uma rede social não elimina a necessidade de proteção. É o que alerta a procuradora Fernanda Brito Pereira.
4: Essa é uma das discussões mais atuais na proteção da infância. E seu ponto central é verificar se a atividade consiste em um trabalho e se tem finalidade econômica. Lembrando que somente o trabalho artístico pode ser considerado uma exceção ao trabalho antes da idade permitida pela Constituição Federal. Se o trabalho não for artístico, ele não pode ser realizado por crianças e adolescentes antes dos 16 anos. Então, quando há produção frequente de conteúdo, cumprimento de agendas, participação em campanhas publicitárias, promoção de produtos ou geração de receitas por meio da imagem da criança, nós estamos diante de uma situação de trabalho infantil. O fato da atividade acontecer dentro de casa, diante de uma câmera ou em um ambiente aparentemente lúdico, não elimina a possibilidade de exploração econômica.
1: Identificar essas situações é responsabilidade de toda a sociedade e denunciar também é uma forma de proteger. Mas quando uma situação é identificada, é preciso garantir que a criança e sua família recebam acompanhamento. É o que explica o procurador do trabalho, André Canuto.
5: O trabalho infantil é uma situação de violência contra a criança e o adolescente. Então, diante de uma situação em que elas estejam expostas ao trabalho infantil, é necessário que haja atuação da rede de proteção. Isso acontece, por exemplo, quando o Ministério Público do Trabalho recebe uma denúncia, ou quando o Conselho Tutelar é notificado, ou qualquer outro órgão da rede de proteção. A partir do conhecimento dessa informação, a gente tem que entender também que o trabalho infantil é uma situação que normalmente é complexa, no sentido de haver também falta de assistência ou uma situação de vulnerabilidade na própria família. Diante disso, além da retirada da criança e do adolescente para assegurar os seus direitos, junto ao encaminhamento, assistência social, verificação de adequado acompanhamento na escola e frequência às atividades escolares, eventual encaminhamento a programas de assistência, a família também precisa ser atendida para que se compreenda qual é o contexto socioeconômico dessa família que possivelmente pode ter levado a criança à situação do trabalho infantil.
2: O Ministério Público do Trabalho recebe denúncia de trabalho infantil. Para isso, acesse mpt.mp.br. Também é possível procurar o Conselho Tutelar e o Disque 100, Central de Denúncias de Violações de Direitos Humanos.
1: A denúncia pode ajudar a tirar uma criança de uma situação de exploração e acionar a rede de proteção para que ela e sua família recebam o acompanhamento necessário.
2: Então, neste Dia das Crianças, o recado é simples. Infância é tempo de brincar, estudar, conviver e se desenvolver.
1: Proteger a infância também é combater a pobreza, fortalecer as políticas públicas, ampliar a aprendizagem profissional e não permitir que novas formas de exploração passem despercebidas.
2: Porque a tecnologia pode mudar a forma do trabalho, mas não muda os direitos das crianças e dos adolescentes.
1: E a criança não deve ter a infância interrompida pelo trabalho.
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1: Até a próxima edição.
2: Tchau, Rafael. Tchau, ouvinte. Obrigada por ouvir. Grupo Rádio Web, produção e apresentação de Janaína Oliveira e Rafael Silva, edição de áudio de Thiago Pedruzzi.
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12: Bom, agora são 13 horas e 28 minutos. 1 da tarde e 29 agora virou relógio.
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12: Fala da menopausa, que ainda é cercada por tabus e desinformação. Informações diretamente da agência Rádio Web, a matéria com Marco Aurélio Franco.
13: Ondas de calor, suor noturno, irritabilidade, insônia, alteração de humor e redução da libido. Estes são alguns sintomas da menopausa. Uma pesquisa recente da Universidade Federal de São Carlos, no interior de São Paulo, revelou que quase 20% das mulheres entrevistadas não souberam explicar o que é a menopausa. A idealizadora do Instituto Menopausa Feliz, Adriana Ferreira, explica o que significa esse período na vida das mulheres.
14: Menopausa nada mais é que o nome dado à última menstruação. Quando a mulher passa 12 meses sem menstruar, ela está em menopausa. Antes de chegar nessa última menstruação, a mulher passa pela transição menopausal, que é chamada também de perimenopausa, de pré-menopausa. Os hormônios femininos, eles começam a cair a partir dos 35 anos. Então, muitas mulheres passam a ter irritabilidade excessiva, ela passa a ter menstruação irregular, fogachos diurno ou noturno, que ela desenvolve, dores que são chamadas de mastalgias, são dores nas mamas, ressecamento vaginal, aí ela perde a libido. Muitas são diagnosticadas como ansiedade, com depressão.
13: O Instituto Menopausa Feliz atua na promoção de informação, conscientização, para combater tabus e a desinformação sobre essa fase da vida. O Instituto também luta pelo atendimento adequado e para tratamentos de saúde. A especialista conta que, além do desconhecimento, existe uma série de preconceitos sobre a menopausa.
14: Ela perde a libido, é incompreensiva, ela não se reconhece. O homem, como está com a testosterona em alta, porque a testosterona do homem, ela pode diminuir, mas ela não acaba. Os nossos hormônios, eles chegam ao finito, ele tem fim. Então, o homem, o que é que faz? Ele larga aquela mulher e vai procurar uma mais nova. E isso a gente consegue observar na nossa sociedade. Só que ninguém nunca olhou pelo lado científico por que que isso acontece.
13: A idealizadora do Instituto Menopausa Feliz participou de um podcast promovido pelo Ministério Público de Minas Gerais. Ela disse que a menopausa deve ser tratada como um problema de saúde pública.
14: Então, se nós não tivermos no SUS, nós vamos ficar novamente com uma estatística fria e cruel que existe. Apenas 15% da população feminina do país faz tratamento de menopausa. Vejam bem, uma consulta de um médico especializado, ele perpassa de 1.500 a 3.500. Uma mulher assalariada vai ter condições de se cuidar? A mulher que sai 3 horas da manhã para poder trabalhar, metrô, ônibus, aquela correria, chega em casa.

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0: Advogados são presos no Ceará suspeitos de atuar como mensageiros de facções. Dois advogados foram presos nesta sexta-feira, hoje, dia 9, suspeitos de intermediar a troca de mensagens entre chefes de organização criminosa no Ceará. Segundo a polícia, eles atuavam dentro de uma unidade prisional do estado e seriam responsáveis por transmitir ordens de líderes do crime presos a integrantes de facções que estavam em liberdade. Bom, as prisões ocorreram durante a Operação Elo Oculto, deflagrada pelo Ministério Público do Ceará por meio do Grupo de Atuação Especial de Combate às Organizações Criminosas, GAECO. As investigações seguem em andamento.
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0: Acidente de trânsito. Casal de idosos e genro morrem em acidente de trânsito entre caminhão-pipa e carro no interior do estado. Uma colisão entre um caminhão-pipa e um carro de passeio deixou 3 pessoas mortas no município de Parambu, região sertão dos Inhamuns, no interior do estado. As vítimas são o casal de idosos e o genro deles. O acidente ocorreu na manhã desta quinta-feira, ontem, dia 8, na localidade de Cipó, distrito Monte Sion. O motorista do caminhão-pipa fugiu do local. A Polícia Civil do Estado do Ceará informou que investiga o caso como homicídio culposo, ou seja, quando não há intenção de causar a morte. 2 idosos estão entre as vítimas que estavam no carro, incluindo um homem de 86 anos e uma mulher de 78 anos, que seria um casal. A terceira pessoa morta foi o homem de 57 anos, que seria genro do casal. O idoso ainda foi levado ao Hospital Municipal de Parambu, mas não resistiu aos ferimentos. Segundo testemunhas, o motorista do caminhão não prestou socorro e fugiu do local da ocorrência. A suspeita é de que o caminhão tenha invadido a pista contrária e batido no carro.
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0: Jovem morre após parede desabar durante reforma de casa. Um jovem de 20 anos morreu ontem, após ser atingido por desabamento de uma parede durante a reforma de uma residência em Simões, no sul do Piauí. A vítima foi identificada como Eduardo Santos Silva. Segundo informações da Polícia Militar, Eduardo trabalhava como servente de pedreiro e realizava a demolição de uma parede central do imóvel, acompanhado do pai. Durante o serviço, o pai teria saído até a rua para buscar um objeto, enquanto o jovem permaneceu no local. Ainda conforme a PM, Eduardo já havia derrubado parte da estrutura e continuava o trabalho para demolir o outro lado da parede. Em determinado momento, a estrutura desabou e atingiu o jovem, que estava sobre uma escada. O SAMU foi acionado para atender a ocorrência, mas Eduardo não resistiu aos ferimentos e morreu ainda no local. Polícia Militar esteve na residência e isolou a área para preservar o local até a realização da perícia.
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0: O complemento da 29ª rodada do Brasileirão foi nesta quinta-feira, com movimentação na parte de cima da tabela. O líder Flamengo desperdiçou uma vitória que estava muito bem encaminhada diante do Santos na Vila Belmiro. O rubro-negro fez 2-0 com Danilo e Lucas Paquetá no primeiro tempo, mas cedeu o empate após dois pênaltis convertidos por Neymar no fim da partida. Após o jogo, o técnico Leonardo Jardim fez uma avaliação da partida e destacou os pontos que o seu time errou.
1: Nós tivemos talvez 70 minutos, 75 minutos aceitáveis, fizemos 2 golos, tivemos mais 1 ou 2 situações. Pois a partir desse momento entregámos o jogo ao adversário. Entregámos, deixámos de ganhar duelos, deixámos de pressionar principalmente nos corredores, onde a gente, eles cruzaram com muita facilidade e eles acabam por fazer 2 golos de cruzamento, um de cruzamento e outro de bola parada. E isso prejudicou-nos muito naquilo que é o nosso jogo. Se nós não jogarmos, o Flamengo tem que jogar. E foi essa a mensagem que deixei aos jogadores. Eu disse que deixamos de jogar e isso permitia que o adversário crescesse e não tivemos bem.
0: E o tropeço do Flamengo custou uma redução na vantagem na liderança, já que o Palmeiras aproveitou para tirar 2 pontos do Flamengo com a vitória diante do Bahia no Nubank Park por 1-0. Agora a desvantagem é de apenas 1 pontinho. Os outros 2 jogos foram com muitos gols. No duelo de Atléticos em Curitiba, o Paranaense por 2-1 até o último lance, quando o Mineiro buscou o empate 2-2. No Maracanã, o Fluminense bateu Curitiba sem sustos, 4-0 com 3 gols de Savarino e 1 de Lúcio Acosta. Agência Rádio Web com informações do Brasileirão, Daniele Esperon.
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3: Bom, agora são 13h40, 1h40, final de mais uma edição do Jornal da 100,7. Teremos um novo reencontro, se Deus quiser, na segunda-feira, com o programa Café Brasil e Notícias na Manhã. Conto com a sua audiência. A todos um ótimo fim de semana. Lembrando que daqui a pouquinho, na sequência, o programa Hits da 100,7, logo após o nosso suplemento musical.
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5: Antena 5 FM, 14 horas 48 minutos, 2h48. 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

0: Você curtiu o som de James Arthur Naked, antes Danilo e Davi, Eu Não Sou Terapia. Curtimos ainda Paula Fernandes e Simone Mendes, Circo. As melhores músicas tocam pra você aqui na 100,7 Antena 5 FM, o som da Serra e do Sertão, até às 17 horas. Tem o Hits da 100,7 essa tarde de sexta-feira. 14:57, 2:57.
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0: Já você vai ouvir o terço da Divina Misericórdia na 100,7, que tem o oferecimento das seguintes famílias: Grupo Rua José Barroso, Dona Maria de Jesus Veras Brito, Dona Maria Auxiliadora Leitão Sampaio e família, Dona Laide e família, Dona Terezinha e Gino Sampaio, Dona Ritinha Soares e família, Dona Luísa Pereira de Brito e família, Dona Marta Maria Amaral, Dona Auxiliadora Amaral, Dona Maria de Fátima Souza Silva, Dona Fransquinha Nogueira, Senhor Adalberto Barroso, filhos Ângela, Simone, Denis, Carlos André e Regis, Dona Maria Rodrigues e toda a família, o deputado Vicente Ribeiro Carnaubal e pela alma de Dona Mundoca, Alano e Fransquinha, Raimundo Eliésio Ribeiro de Oliveira, de Morro dos Firminos, pelas almas de Zé Firmino, Maria do Carmo, Jessi, Francisca Maria da Conceição, Francisca Ribeiro e Zé Cândido Lourenço, pela saúde dele mesmo e de sua mãe Albaniza, e pela saúde dos sobrinhos Eduardo e Sara. Logo após o terço, eu trago a segunda parte dos patrões.

às 3 horas da tarde. Implora a minha misericórdia, especialmente pelos pecadores, e ao menos por um breve tempo, reflete sobre a minha paixão, sobre o abandono em que me encontrei no momento da agonia. Esta é a hora de grande misericórdia para o mundo inteiro. Nessa hora, não negarei nada à alma que me pedir, em nome da minha paixão. Sim.

0: Boa tarde, povo de Deus. Hoje, sexta-feira, vamos estar juntos a partir de agora. Eu e o Thiago Fontenelle aqui na Web Rádio Santas Chagas. A partir de agora, você pode ligar para a sua rádio amiga e deixar o seu pedido de oração. E pedimos aos nossos irmãos responsáveis das rádios que enviem para nós, e daqui a pouquinho estaremos colocando ao vivo o seu pedido de oração. E vamos acolher agora Thiago Fontenelle. Boa tarde, Thiago.
1: Thiago Fontenelle.
2: Olá, Padre Antônio. Muito boa tarde. Boa tarde para você nesta sexta-feira, hoje, dia 9 de outubro de 2026. Que alegria estarmos juntos nesta hora de tão grande misericórdia. Quero saudar com alegria a você, querido ouvinte, você que para agora para meditar a paixão, a misericórdia de Jesus, meditar esse momento onde nós vamos juntos pedir a Jesus que ele tenha misericórdia de nós e do mundo inteiro. Eu quero com alegria também acolher as nossas rádios amigas. E já de antemão quero saudar aqui a nossa amiga Edna Silva, da Rádio Antena 5 FM, que está na linha e vai colocar os pedidos dos ouvintes da Rádio Antena 5. Alô, minha amiga, boa tarde.
3: Alô, Thiago, boa tarde para você, boa tarde para todos que estão nos ouvindo nesse momento, aqui pela Rádio Antena 5 FM 100,7 de Carnaubal e por toda a rede de rádios que retransmite o texto da Divina Misericórdia. Desejo a todos uma tarde abençoada. Colocando aqui os pedidos de oração que já estão chegando, a dona Antônia dos Santos Soares, da rua Dom José Tupinambá, de Carnaubal, pedindo orações por cura, conversão e libertação de seus filhos, Maria Auxiliadora, Maria de Lourdes, Liliane, Antônio Tarcísio, Ângela e Sandra, por seus netos, seus irmãos, sobrinhos, pelo descanso eterno de Júlio Soares, Tarcísio Soares Ribeiro, Francisco Mercês, Maria do Socorro da Conceição e Hortência Xavier Maciel, e por todos em orações nesse momento de intercessão.
2: Alô, Edna? Edna? Alô, Edna? Pronto, agora sim. Pronto, Edna, pode prosseguir.
3: Tinha parado, né, a transmissão?
2: Tinha parado, exatamente.
3: Certo, vamos lá. A Beatriz, que é de Boqueirão, município de Guaraciaba do Norte, pedindo oração por ela mesma, por seu esposo Rogério, seus filhos Miguel e Breno, por seus pais Solimar e Nazareno, por seus irmãos, seus sogros, pelas crianças, pelos idosos, pelos padres, pelos doentes, pelas almas do purgatório e por todos que precisam de oração. A dona Rosinete, do sítio Fervura, Carnaubal, pede oração pela saúde dela mesma, pela saúde da sua filha Fernanda e de todos os seus filhos. A Edma, de Baixa Larga, município de Ipu, pede oração pela sua vida, pela sua saúde, pela vida e saúde do seu esposo Flávio, dos seus filhos Maria Eduarda, Maria Sofia, Emanuele, Ellen Maria e José de Moura, pela paz na sua casa, por uma causa na justiça e por toda a sua família. A Juba Neide, de Guaraciaba do Norte, pedindo oração pela saúde de seu esposo Antônio Francisco e por toda a sua família. A Ila, de Fervura, Carnaubal, pedindo oração por ela mesma, por seu esposo Didi, por suas filhas e por toda a sua família. Você também que ouve o texto aqui pela Rádio Antena 5 pode enviar o seu pedido de oração. Nosso WhatsApp é 889-9803-5457. É com você, Thiago.
2: Obrigado, Edna. Bom final de semana. Que Deus te abençoe hoje e sempre, tá bom?
3: Amém. Bom final de semana para você também.
2: Amém.
3: Para todos.
2: Shalom.
3: Shalom.
0: E juntos, como irmãos, nesta hora de graça, iniciamos em nome do Pai e do Filho e do Espírito Santo. Amém. Vós morreste, Jesus, mas uma fonte de vida jorrou para as almas. e abriu-se um mar de misericórdia para o mundo. Ó fonte de vida, insondável misericórdia de Deus, nesta hora, envolvei o mundo inteiro, envolvei os pecadores, os doentes, os que sofrem. Envolvei esta pessoa que reza comigo agora, todas as pessoas que estão conosco agora, Senhor. Envolvei-os na tua misericórdia e derramai-vos sobre nós. Pai nosso que estás nos céus, santificado seja o vosso nome. Venha a nós o vosso reino. Seja feita a vossa vontade, assim na terra como no céu.
2: O pão nosso de cada dia nos dai hoje. Perdoai-nos as nossas ofensas, assim como nós perdoamos a quem nos tem ofendido. E não nos deixeis cair em tentação, mas livrai-nos do mal. Amém.
0: Ave Maria, cheia de graça, o Senhor é convosco. Bendita sois vós entre as mulheres, e bendito é o fruto do vosso ventre, Jesus.
2: Santa Maria, Mãe de Deus, rogai por nós, pecadores, agora e na hora de nossa morte. Amém.
0: Creio em Deus Pai Todo-Poderoso, Criador do céu e da terra, e em Jesus Cristo, seu único Filho, nosso Senhor, que foi concebido pelo poder do Espírito Santo, nasceu da Virgem Maria, padeceu sob Pôncio Pilatos, foi crucificado, morto e sepultado, desceu à mansão dos mortos, ressuscitou ao terceiro dia, subiu aos céus, está sentado à direita de Deus Pai Todo-Poderoso, de onde há de vir a julgar os vivos e os mortos. Creio no Espírito Santo, na Santa Igreja Católica, na comunhão dos santos,
4: na remissão dos pecados, na ressurreição da carne
0: e na vida eterna. Amém. E vamos agora, Tiago, acolher os pedidos que estão chegando das várias rádios.
2: Exatamente, padre. Eu quero também acolher com alegria o nosso amigo Wesley Matias, da Rádio WLFM. Boa tarde para você, Wesley. O Diacis Pereira, da Rádio Icozinho FM 107.9, em Icozinho, Ceará. O nosso amigo Rubens Brasil, da Rádio Brasil FM 106.7, de Icó. Também a Carla Lima, locutora da Rádio Brasil FM de Icó. Que boa tarde para você, Carla. Também é o Antônio, da Rádio Cantinho Olinda FM de Cajazeiras, na Paraíba. E o nosso amigo Petrônio Rodrigues e o Francisco Furtado, da Rádio Nova Bonito FM 104.9. Vamos ouvir os pedidos das rádios que estão em rede conosco.
5: Rádio WLFM 98,7 em Brejo Santo, a Ana Cláudia do Sítio Panasco, a mesma pede orações por ela, por toda a família. A Lita, em Nova Santa Cruz, a mesma pede orações por ela, seus familiares e também pelos doentes do mundo inteiro. A Rosa do Sítio Novo, em Palestina, em Mauriti, a mesma pede orações por ela, por toda a família. A Cícera, da Rua José de Guion de Santana, em Brejo Santo, a mesma pede orações por ela, seus familiares, também pelos doentes do mundo inteiro. A Marinalva do Oitizeiro pede orações por ela, seus familiares, também por todos do mundo inteiro. A Daniela, da Vila São Sebastião, colocando as orações, toda a sua família, pelos doentes do mundo inteiro. A Luzia Gomes, do Sítio Serrote, em Porteiras, pede orações por ela mesma e também por toda a família.

0: Elisa de Cozim pede oração por ela mesma, seu esposo Chiquinho e todos seus filhos. Ana Hilda de Cozim pede oração por ela mesma, seu esposo Raimundo, suas irmãs Josélia e Maria Célia.
1: Temos aqui a Carla Lima, locutora da Rádio Brasil FM. Ela coloca pela ouvinte Zuliane, do Conjunto Alfa em Có. Ela pede por toda a família, pelos seus filhos Lucas, Edilberto Filho, Matheus. Pede também pelo seu pai, que está fazendo 3 anos de vida eterna. É o pedido aqui da ouvinte Zuliane, do Conjunto Alfa em Icó, ouvindo pela Rádio Brasil FM.
2: Rádio Cantinho Olinda FM, nesta hora da misericórdia, suplicantes, rezando sempre por nossas diversas intenções, pela paz na humanidade, para o nosso Brasil, pela paz e proteção e perseverança das nossas famílias, pelos nossos irmãos e irmãs, por muitos que nos recomendam das nossas orações, por mim e nossas intenções, pelas crianças. Próxima segunda-feira, dia 12, dia das crianças, dia também celebrativo da nossa padroeira do Brasil, Nossa Senhora Aparecida. Que a nossa Virgem Mãe possa cobrir com seu manto sagrado toda a nossa pátria e o mundo inteiro de muita paz, saúde e proteção, especialmente nossas crianças. Pelos governantes, por toda a Santa Igreja, pelos missionários neste mês de outubro, por minhas e nossas intenções. Jesus, eu confio em vós, hora da misericórdia, abençoado final de semana.
3: Rádio Nova Bonita FM, em Bonito de Santa Fé, pedir oração por nosso queridíssimo Babá, sua esposa Coca e por toda a sua família.
1: Daqui a pouquinho a gente apresenta os demais pedidos das nossas rádios amigas. Quem quiser rezar esse segundo mistério, que a gente vai rezar daqui a pouquinho, você pode ligar para o nosso número 859-9636-9553.
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5: Primeiro mistério. Eterno Pai, eu vos ofereço o corpo e o sangue, a alma e a divindade de vosso diletíssimo Filho, nosso Senhor Jesus Cristo, em expiação dos nossos pecados e dos do mundo inteiro, pela sua dolorosa paixão.
1: Tende misericórdia de nós e do mundo inteiro.
5: Pela sua dolorosa paixão.
1: Tende misericórdia de nós e do mundo inteiro.
5: Pela sua dolorosa paixão.
1: Tende misericórdia de nós e do mundo inteiro.
5: Pela sua dolorosa paixão.
1: Tende misericórdia de nós e do mundo inteiro.
5: Pela sua dolorosa paixão.
1: Tende misericórdia de nós e do mundo inteiro.
5: Pela sua dolorosa paixão.
1: Tende misericórdia de nós e do mundo inteiro.
5: Pela sua dolorosa paixão.
1: Tende misericórdia de nós e do mundo inteiro.
5: Pela sua dolorosa paixão.
1: Tende misericórdia de nós e do mundo inteiro.
5: Pela sua dolorosa paixão.
1: Tende misericórdia de nós e do mundo inteiro.
5: Pela sua dolorosa paixão.
1: Tende misericórdia de nós e do mundo inteiro.
5: Ó sangue e água, que jorrastes do coração de Jesus como fonte de misericórdia para nós, eu confio em vós. E agora, Tiago, vamos acolher os pedidos que estão chegando através do nosso telefone.
1: Exatamente, padre. Quem quiser ligar agora para participar do segundo mistério está livre. Tá? Você pode ligar 859-9636-9553. Repetindo, 859-9636-9553. Esse é o número que você participa ao vivo, né? Colocando aí o seu pedido e rezando ao vivo com a gente o segundo mistério. Enquanto a gente aguarda aqui a ligação, temos pedidos das rádios.
6: Rádio WLFM, em Brejo Santo, a Sônia Mendes, do bairro Pedro Nicodemos, pede orações por ela mesma, por toda a família. A Giovana, da Vila São Sebastião, pede orações por ela, também por toda a sua família. A Ana Lúcia, da Rua Manuel Leite, a mesma, colocando as orações, seus familiares, também por uma causa na justiça, por sua irmã, pela sua sua saúde e também pela saúde dos doentes e dos enfermos. O Edgley do René Lucena, o mesmo pede orações por ele, pela paz no mundo, também pelos doentes do mundo inteiro. O Manuel do sítio Serra Brava em Mauriti, o mesmo pede orações por ele e por toda a família. O Adriano do sítio Jitirana em

0: André Jesus Santo, mesmo pede orações por ele, por toda a família. Assim. Lene, do bairro Mordurado, pede orações por ela mesma e também por toda a família. O Antônio Galo, da rua João Lucena, em Brejo Santo, o mesmo colocando as orações, sua saúde, também pela vida da sua esposa Silvana e por toda a sua família.
1: Vamos acolher agora a dona Joana Peixoto, de Icó, Ceará, para rezar esse segundo mistério. Boa tarde, dona Joana.
2: Boa tarde, Tiaguinho.
1: Boa tarde, seja bem-vinda.
2: Amém, obrigada.
1: Amém. A senhora reza por qual intenção esse segundo mistério?
2: Tiaguinho, eu rezo pelas mesmas intenções, pela saúde do meu esposo, Raimundo Peixoto, que anda meio adoentado, pela minha saúde também, pela saúde dos meus filhos e pela saúde de Rubens Brasil, que está meio adoentado também, mas graças a Deus está melhor.
1: Vamos então rezar por ele, né? Esse grande homem de Deus, aí, locutor, diretor. Então vamos colocar por ele agora.
2: Diretor da Rádio Brasil.
1: Isso, um grande amigo também, uma pessoa muito querida. Então vamos.
2: Graças a Deus.
1: Vamos rezar com fé, né, dona Joana?
2: Vamos sim.
1: Então vamos juntos com todo o pessoal de Icó, que agora está acompanhando através da Rádio Brasil FM. Vamos nos unir em oração juntos com o Padre Antônio.
3: Rezemos o segundo mistério. Eterno Pai, eu vos ofereço o corpo e o sangue, a alma e a divindade de vosso diletíssimo Filho, nosso Senhor Jesus Cristo, em expiação dos nossos pecados e dos do mundo inteiro, pela sua dolorosa paixão.
2: Tende misericórdia de nós e do mundo inteiro.
3: Pela sua dolorosa paixão.
2: Tende misericórdia de nós e do mundo inteiro.
3: Pela sua dolorosa paixão.
2: Tende misericórdia de nós e do mundo inteiro.
3: Pela sua dolorosa paixão.
2: Tende misericórdia de nós e do mundo inteiro.
3: Pela sua dolorosa paixão.
2: Tende misericórdia de nós e do mundo inteiro.
3: Pela sua dolorosa paixão.
2: Tende misericórdia de nós e do mundo inteiro.
3: Pela sua dolorosa paixão.
2: Tende misericórdia de nós e do mundo inteiro.
3: Pela sua dolorosa paixão.
2: Tende misericórdia de nós e do mundo inteiro.
3: Pela sua dolorosa paixão.
2: Tende misericórdia de nós e do mundo inteiro.
3: Pela sua dolorosa paixão.
2: Tende misericórdia de nós e do mundo inteiro.
3: Ó sangue e água, que jorrastes do coração de Jesus, como fonte de misericórdia para nós, eu confio em vós.
1: Dona Joana?
2: Oi, Tiaguinho.
1: Que alegria, viu? Contar com a sua participação.
2: A alegria é minha.
1: Que Deus lhe abençoe sempre, tá bom?
2: Amém. Deus abençoe você, o Padre Antônio, todos os ouvintes desse texto maravilhoso. Paz e bem.
1: Paz e bem. Shalom.
2: Shalom.
3: Um abraço para você, minha filha, que Deus te abençoe. Boa tarde a você que passou a sintonizar neste momento, uma das rádios que estão fazendo parte nesse momento da Rede da Misericórdia. Mande o seu pedido para o número desta sua emissora.
0: Rádio WLFM 98,7, a Marli do bairro Capilé, em Brejo Santa mesma, colocando as orações toda a sua família. A Natália Souza do Mordorado, a mesma pede orações por ela, por toda a família. O Haroldo Souza da Vila Feliz, o mesmo colocando as orações seus familiares, também por toda a sua comunidade. A Iracema da Lagoa do Mato, colocando as orações toda a família. A das Neves do Oitizeiro, a mesma pede orações por ela, seus familiares, pelos doentes da sua comunidade e também por todos do mundo inteiro. A Corrinha Santos, do Sítio Buzeiro, pede orações por ela mesma, também por toda a família. A Ana, do Sítio Mãe d'Água, em Jati, a mesma pede orações por ela, por toda a família. A Dona Neuza, da Rua Balbina, Viana Raiz, a mesma colocando as orações, seu esposo, Simval, pela sua saúde, também pela sua vida e por todos os seus familiares. Colocando as orações, a Lúcia, em Brejo Santo, a mesma, colocando as orações, toda a família, pelos doentes do mundo inteiro. A Marlúcia, da Balbina, Viana Raiz, colocando as orações, seu esposo Chagas e também por todos os seus familiares em Abaiara.
4: Rádio Nova Bonita FM, dona Fátima Simão pede oração por ela, pelo esposo Cícero, pelos filhos, pelas irmãs, pela sobrinha e por toda a família. Tiquinha do sítio Paraguai, pede oração por ela, pelo esposo Severino, pelos filhos e por toda a família. Carlos do sítio Arame, pede oração por ele, pela mãe, pelo pai, pelos irmãos e por todos do sítio Arame. Cosminha do sítio Pereiro, pede oração por ela e por toda a família. Mazinho, Jardim das Neves 2, pede oração por ele, pela mãe, pelos irmãos e por toda a família. Damião, pede oração por ele, pelo pai e por toda a família. Júnior, Jardim das Neves, pede oração por ele, oração pelo Chico do Paredão, pelas irmãs e por toda a família. Aí do Nova Bonita FM, dona Fátima Simão, pede oração por ela, pelo esposo Cícero, pelos filhos, pelas irmãs, pela sobrinha e por toda a família.
1: Daqui a pouco nós vamos rezar o quarto mistério. Quem quiser participar pode ligar. Quero só colocar o pedido aqui da Rádio Brasil FM de Icó. O José Vitor, sua filha Giselda e seus netos Giovana e Abraão do sítio Ginipapeira em Icó pedem oração nesse momento da misericórdia. A Geralda Pontes do sítio Baixo da Picada em Baixio também está acompanhando pela Brasil FM e também coloca, né, por seus pedidos nesse mistério. Que Deus abençoe. Estamos aqui unidos em oração por suas necessidades.
3: Rezemos o terceiro mistério. Eterno Pai, eu vos ofereço o corpo e o sangue, a alma e a divindade de vosso diletíssimo Filho, nosso Senhor Jesus Cristo, em expiação dos nossos pecados e dos do mundo inteiro, pela sua dolorosa paixão.
1: Tende misericórdia de nós e do mundo inteiro.
3: Pela sua dolorosa paixão.
1: Tende misericórdia de nós e do mundo inteiro.
3: Pela sua dolorosa paixão.
1: Tende misericórdia de nós e do mundo inteiro.
3: Pela sua dolorosa paixão.
1: Tende misericórdia de nós e do mundo inteiro.
3: Pela sua dolorosa paixão.
1: Tende misericórdia de nós e do mundo inteiro.
3: Pela sua dolorosa paixão.
1: Tende misericórdia de nós e do mundo inteiro.
3: Pela sua dolorosa paixão.
1: Tende misericórdia de nós e do mundo inteiro.
3: Pela sua dolorosa paixão.
1: Tende misericórdia de nós e do mundo inteiro.
3: Pela sua dolorosa paixão.
1: Tende misericórdia de nós e do mundo inteiro.
3: Pela sua dolorosa paixão.
1: Tende misericórdia de nós e do mundo inteiro.
3: Ó sangue e água, que jorrastes do coração de Jesus como fonte de misericórdia para nós, eu confio em vós.
1: Vamos acolher agora a próxima participação para rezar esse quarto mistério. Já temos ouvinte. Alô, boa tarde.
5: Boa tarde.
1: Boa tarde, com quem eu falo?
5: Erialda.
1: Erialda. Fala de onde, Erialda?
5: Sítio Oitizeiro, município Brejo Santo.
1: Que alegria, um abraço a todo o pessoal aí de Brejo Santo no sítio Oitizeiro. Erialda, e você reza por qual intenção esse quarto mistério?
5: Eu quero rezar pela saúde da minha filha Elaine, e por mim, pela minha saúde, pela saúde do meu esposo, e por todos da minha família, e por todos os enfermos, e peço também por vocês, que fazem esse programa maravilhoso.
1: Amém. Então vamos agora juntos com o Padre Antônio rezar esse quarto mistério, com todo o pessoal de Brejo Santo, acompanhando aí pela rádio WLFM.
3: E agora, em oração, rezemos o quarto mistério. Eterno Pai, eu vos ofereço o corpo e o sangue, a alma e a divindade de vosso diletíssimo Filho, nosso Senhor Jesus Cristo, em expiação dos nossos pecados e dos do mundo inteiro, pela sua dolorosa paixão.
5: Tende misericórdia de nós e do mundo inteiro.
3: Pela sua dolorosa paixão.
5: Tende misericórdia de nós e do mundo inteiro.
3: Pela sua dolorosa paixão.
5: Tende misericórdia de nós e do mundo inteiro.
3: Pela sua dolorosa paixão.
5: Tende misericórdia de nós e do mundo inteiro.
3: Pela sua dolorosa paixão.
5: Tende misericórdia de nós e do mundo inteiro.
3: Pela sua dolorosa paixão.
5: Tende misericórdia de nós e do mundo inteiro.
3: Pela sua dolorosa paixão.
5: tende misericórdia de nós e do mundo inteiro.
3: Pela sua dolorosa paixão,
5: tende misericórdia de nós e do mundo inteiro.
3: Pela sua dolorosa paixão,
5: tende misericórdia de nós e do mundo inteiro.
3: Pela sua dolorosa paixão,
5: tende misericórdia de nós e do mundo inteiro.
3: Ó sangue e água, que jorrastes do coração de Jesus como fonte de misericórdia para nós, eu confio em vós.
1: Muito obrigado por sua participação, viu, Erialda?
5: Por nada, eu que agradeço.
1: Um grande abraço. Shalom.
5: Para vocês também. Shalom. Fique com Deus.
3: Deus te abençoe, minha filha.
1: Vamos agora para o último mistério, mas antes vamos acolher os pedidos das rádios que estão conosco, colocando também a sua intenção, o seu pedido nesse momento da misericórdia.
0: Rádio WLFM 98,7, aqui é o Viane do Buqueirão, a mesma colocando as orações, toda a família. A Maria de Jesus da Vila da Conceição pede orações por ela mesma, também por toda a família. A Dani do sítio Timbaúba pede orações pelo seu esposo Islânio, seus filhos Alice e Gabriele, Davi e Gabriel, sua mãe de coração Francineide, também pela sua irmã Jéssica e por todos do mundo inteiro. A Marinalva da Lagoa do Mato 2 colocando as orações, seus familiares, seus filhos Betinho e Paola, seu esposo Roberto Rezador, sua sogra Marina, sua cunhada Renata, seu sobrinho Kevin, também por todos da Vila União, por Dona Dazinha e família. A Cícera de Uburanas e Mauriti pede orações por ela mesma, por toda a família. A Lena Calista, do sítio São José, colocando as orações, toda a família, pelos doentes do mundo inteiro. A Neide da Vila São Sebastião, colocando as orações, seu esposo Expedito, também sua mãe Davina, seus filhos Cicinho e Francisco, e por todos os doentes da sua comunidade.
4: Corrinha Menezes pede oração pelo filho Rafael, pelo filho Rubens, pelo pai, pelas irmãs, pelos amigos, por nós aqui da rádio e por todo de bonito de Santa Fé.
0: Rádio WLFM 98,7, a Tinha da Lagoa do Mato, pede orações por ela mesma, pela sua saúde e também por toda a família. A Irene da Rua Francisco Basílio, em Brejo Santo, a mesma pede orações por ela e também por toda a família. A Marizina, da Vila São Sebastião, pede orações por ela, por todos seus familiares. E a Meire do Buquem Grande, a mesma pede orações por ela, também por toda a sua família.
4: Rádio Nova Bonita FM, Dona Negra de Valci, lá no Mutirão, pede oração por ela, por o seu esposo Valci, pelas filhas, pelo genro e por toda a família.
0: Rádio WLFM 98,7, o Ariel do René Lucena, o mesmo colocando as orações, toda a sua família, pelos doentes do mundo inteiro. A Rosa do sítio Serra da Mata, em Porteiras, colocando as orações, seus familiares, a Ana Clécia, a Ana Júlia, o Arthur e também pelos doentes do mundo inteiro. A Francineide do René Lucena, a mesma pede orações por ela, também pela vida do seu Assis e de Dona Raimunda, pelos doentes do mundo inteiro. O Zé do Rádio, colocando as orações, a Dona Dazinha e seu Chico Paraíba e por toda a sua família.
4: Tico Braz, também no Mutirão, pede oração por ele, pela família e por todos do Mutirão.
0: A Rádio WLFM 98,7, a Luana Furtado, de Bonito Santa Fé, colocando as orações, sua mãe Helena Calista, seu pai Antônio Furtado, seu esposo Cícero Pereira, seus irmãos Lauro, Lázaro, Joaquim, Lucas e João, pelos enfermos e os doentes. O Luciano do Oitizeiro mesmo pede orações pelo seu avô José Pedro Nascimento, pela sua cura e restauração. A Bimbinha da Rua Antônio Ambrosio, colocando as orações, sua filha Glória Maria e por todos do mundo inteiro. A Antônia Matias, do bairro Capelé, colocando as orações, seus filhos Vinícius, Vanessa, Felipe, seu neto Davi, seu esposo Pedro, também pelos doentes do mundo inteiro. O Geraldo da Vila São Francisco mesmo pede orações por ele, também por toda a sua família.
1: Quero colocar também pela Marconisa Brasil, da Rádio Brasil FM de Icó, oração por ela, pelos resultados dos seus exames. Tudo vai dar certo, viu, Marconisa? Que Jesus misericordioso possa te abençoar nesse momento. Quero colocar por cada pedido de oração, você que está acompanhando nesse momento, nesta hora da misericórdia, creia, peça com fé, tenha certeza que Jesus está atento ao teu clamor, ao teu pedido. Por isso, diga junto comigo: Jesus, eu confio em vós.
3: Com fé e devoção, quinto mistério. Eterno Pai, eu vos ofereço o corpo e o sangue, a alma e a divindade de vosso diletíssimo Filho, nosso Senhor Jesus Cristo, em expiação dos nossos pecados e dos do mundo inteiro, pela sua dolorosa paixão.
1: Tende misericórdia de nós e do mundo inteiro.
3: Pela sua dolorosa paixão.
1: Tende misericórdia de nós e do mundo inteiro.
3: Pela sua dolorosa paixão.
1: Tende misericórdia de nós e do mundo inteiro.
3: Pela sua dolorosa paixão.
1: Tende misericórdia de nós e do mundo inteiro.
3: Pela sua dolorosa paixão.
1: Tende misericórdia de nós e do mundo inteiro.
3: Pela sua dolorosa paixão.
1: Tende misericórdia de nós e do mundo inteiro.
3: Pela sua dolorosa paixão.
1: Tende misericórdia de nós e do mundo inteiro.
3: Pela sua dolorosa paixão.
1: Tende misericórdia de nós e do mundo inteiro.
3: Pela sua dolorosa paixão.
1: Tende misericórdia de nós e do mundo inteiro.
3: Pela sua dolorosa paixão.
1: Tende misericórdia de nós e do mundo inteiro.
3: Ó sangue e água, que jorrastes do coração de Jesus como fonte de misericórdia para nós, eu confio em vós. E você que está rezando conosco, levante a sua mão direita e proclame junto conosco: Deus Santo, Deus Forte, Deus Imortal, tende piedade de nós e do mundo inteiro. Deus Santo, Deus Forte, Deus Imortal, tende piedade de nós e do mundo inteiro. Deus Santo, Deus Forte, Deus Imortal, tende piedade de nós e do mundo inteiro. Oremos. Ó Deus eterno, em que a misericórdia é insondável e o tesouro da compaixão inesgotável, olhai propício para nós e multiplicai em nós a vossa misericórdia, para que não desesperemos nos momentos difíceis, nem esmoreçamos, mas nos submetamos com grande confiança à vossa santa vontade, que é amor e a própria misericórdia. Amém. Que desça sobre todos os ouvintes, que você, meu ouvinte, receba agora a bênção do Deus Todo-Poderoso, Pai, Filho e Espírito Santo. Amém. E agora chegamos ao final do nosso terço da Divina Misericórdia. Estaremos de volta segunda-feira, aqui na Rádio Web Santa Chagas e nas rádios irmãs. Fiquem com Deus e até a próxima segunda-feira.
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0: 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Eu trago agora a segunda parte dos patrocinadores. Dona Antônia Maria Rodrigues Alves, sítio Chique Chique, Carnaubal, Graça Alcançada. Filhos, Fernanda Rodrigues Alves, Ana Maria Rodrigues de Souza, Antônio Edson Rodrigues Alves, Francisco Vinícius Rodrigues Alves, Francisco Orlando, netos Ângelo Miguel, Ana Carolina Rodrigues e Bento Rodrigues, Sebastião Tomás Rodrigues, Gerardo Rodrigues e Margarida Maria. Edilson Oliveira de Matos e Família, sítio Olho da Aguinha, Carnaubal. Maria Lenir Oliveira de Assis, sítio Pau d'Arco, pela saúde dela mesma, de sua mãe, Dona Rosa Oliveira de Assis, pela sua irmã Maria Marli, pela alma do seu pai Manuel Miguel de Assis e pelas almas do purgatório. Maria Neuma, bairro Cidade Nova, Carnaubal, Graça Alcançada, pela saúde de sua tia Raimunda, no bairro Junco, pelos falecidos Francisca Fontinelli Lima, Augusto Oliveira Araújo, Francisco das Chagas Ribeiro de Oliveira, Bruno Nascimento da Silva. O Irapuã Marreiro Lopes, loteamento Nova Várzea Carnaubal, pelo descanso eterno de sua mãe Antônia Marreiro Lopes e de sua tia Maria de Lourdes Altino. Pela saúde dos seus tios Carlinhos, Tereza e Léo, também pela saúde de Gisele e toda a família. Maria Alves da Silva, sítio Pitombeira, Graça Alcançada, pelo seu filho Antônio Franco Alves da Silva, esposo Raimundo, filha Leila, filho Fernando, noras Auxiliadora e Erlane, genro Felipe, neto Gerson, mãe Isabel e toda a família. Sebastião Feitosa de Melo, Rua Deputado Vicente Ribeiro, irmãos Zé Feitosa, Antônia Noca, também pelas almas do seu pai Francisco Feitosa de Melo e de sua mãe Armida Maria da Conceição. Nosso muito obrigada, que Deus abençoe a todos.
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0: Antena 5 FM, agora 15 horas 41 minutos, 3h41. Seguindo por aqui com o nosso Hits da 100,7 até as 17 horas, tocando o que você gosta de ouvir. Uma ótima tarde.

0: Linda saudade ao som de Bryan Adams, Everything I do it for you.
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0: Antena 5, 16 horas e 1 minuto, 4 e 1. Breaking News. Polícia investiga ameaças a universidades federais. A reportagem é de Sayonara Moreno.
2: Após relatos de que um homem teria disparado tiros após uma passeata em São Cristóvão, interior de Sergipe, a Secretaria de Segurança Pública do Estado confirmou que se trata de um sargento da Polícia Militar, que já teve, inclusive, a arma recolhida e vai ser afastado das atividades de rua. O caso foi encaminhado para a Corregedoria da PM de Sergipe e vai ser alvo de um inquérito da Polícia Civil para apurar possíveis aspectos criminais. Nas redes sociais circulam vídeos em que aparecem pessoas que praticavam um ato político correndo e gritando a respeito de um homem atirando em um carro. A SSP informou que a perícia está analisando se há vestígios de disparos e coletando imagens do local. Na mesma nota, a instituição destaca que busca garantir o processo democrático, principalmente às vésperas do segundo turno das eleições, para que tudo corra de forma pacífica com respeito à liberdade de manifestação e à segurança de todos os cidadãos. O Ministério da Educação anunciou que vai acionar a Polícia Federal após ameaças denunciadas por universidades federais do país. O ministro Leonardo Barchini manifestou grande preocupação de que a violência escale. Antes disso, a Universidade Federal Fluminense havia acionado a Polícia Federal depois que recebeu denúncias de ameaças à instituição por meio das redes sociais, incluindo ameaças tanto à integridade da comunidade acadêmica quanto ao patrimônio da instituição. As mensagens, segundo a UF, citam incêndio à universidade e agressão contra estudantes em atos políticos. Na noite de quarta-feira, foi a vez de outra universidade. O fogo consumiu laboratórios da Universidade Federal de Pernambuco. Antes disso, nas redes sociais, foram publicados relatos de supostas ameaças contra estudantes. O ocorrido levantou a suspeita de que se tratava de um incêndio criminoso, mas o MEC informou que a Polícia Federal também vai investigar o caso. No caso da UFPE, a Advocacia Geral da União anunciou nesta sexta-feira a criação de uma força-tarefa para dar suporte jurídico à universidade, devido ao incêndio que atingiu instalações de ensino, pesquisa, ciência, tecnologia e inovação da UFPE. Da Rádio Nacional em Brasília, Sayonara Moreno.

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0: nessa história.
1: Amor, tô indo no banheiro, olha meu celular aqui.
0: Foi o que ela falou pra mim quando ela levantou da mesa.
1: Amiga, vamos lá comigo, deixar os dois bebendo aí.
0: Eita, trem com soro.

0: Pegamos vocês de jeito, né?
1: Pegou a gente no
2: flagrante. 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

0: Boa!
1: Fala comigo, bebê!
0: Obrigada, Goiânia!
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0: Você curtiu a música da compositora Lúcia Oliveira? Você que se foi daqui, manda aqui um abraço especial para dona Lucimar, tá sempre ouvindo a gente na rua Pedro Antônio de Melo, aqui em Carnaubal. Daqui um abraço especial para a Chaguinha, lá do Sítio Felicidade, também sempre curtindo, sempre sintonizando 100,7. Um grande abraço para você, Chaguinha. Manda aqui um abraço especial para o pessoal de Descoberta, Guaraciaba do Norte, ouvindo a gente. Para vocês de Barra do Sotero, Croatá, aquele abraço, uma ótima tarde. Para você também ouvindo aqui no centro da cidade, nos bairros, nos sítios. Valeu demais, sempre pela companhia e pela preferência em 100,7 Antena 5 FM, o som da Serra e do Sertão. 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
0: Antena 5 FM, 16 horas 32 minutos, 4h32. 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

0: Produção. Que honra demais poder estar aqui, viu?
1: Você tá doido.
0: Obrigado, gente. Obrigado.
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10: 16:46, 4:46. E atenção, gente, o Isaac Mesquita Paula avisa que perdeu uma carteira contendo seus documentos, identidade, CPF, título, cartão do SUS, cartão de crédito. Mesmo pede, por favor, a quem encontrou, venha encontrar, entregar aqui na rádio, tá certo? O Isaac Mesquita Paula avisa que perdeu uma carteira contendo os seus documentos, cartão de crédito, identidade, CPF, título e cartão do SUS. Pede, por favor, a quem encontrou, entregar aqui na nossa emissora. O mesmo agradece. 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
10: 16:52, 4:52, agradecendo a sua companhia nessa tarde de sexta-feira. Na sequência tem o programa Elton Lucas e eu volto amanhã, se Deus quiser, a partir das 8:20, mais ou menos, com o programa Conexão 100,7, nosso encontro de todos os sábados. Tá certo, gente? Obrigada pelo carinho, pela audiência. Um grande abraço e até amanhã, se Deus quiser. Tchau, tchau.

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1: Vem-se embora que eu já tô chegando, Brasil. Começando mais uma edição do nosso programa Elton Lucas. Daquele jeitinho que você gosta, hein? Ao vivo, para todo meu
0: Brasil.
1: Bora-se embora. E quando eu

0: meu Brasil, estamos no ar, bebê. Hoje, meu povão, hoje é sexta-feira, sim. Finalzão de semana tá chegando, hoje é dia 9 de outubro de 2026. Como é que você tá? Tá tudo bem? Tá tudo certo? Tudo maravilha? Muito prazer, sou Elton Lucas Sampaio. E a partir de agora já está no ar, ao vivo, para todo o Brasil, mais um programa Elton Lucas, bebê.
1: Elton Lucas.
0: Hoje, dia...

estamos aí na nossa primeira semana completa, né? Primeira semana completa desse mês de outubro. Vamos aí mais... É, mais três semaninhas, olha aqui. Mais três semaninhas, né, galera? Semana que vem já tem feriado prolongado. Eita, coisa boa. Rapaz, feriadão, segunda-feira, né, galera? Rapaz, é bom demais, viu? É bom de verdade. Melhor ainda é você mandar sua mensagem e participar comigo. Você participando no DDD 889-9372-8032. Repetindo, DDD 889-9372-8032. O programa do meu povão do Brasil tá no ar. Qual é a edição de hoje, meu filho? Qual é? Tanta edição que eu fico doidinha, velho.

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0: muito bem, já estamos de volta. Ao vivo para todo meu
1: Brasil.
0: É o Brasil inteiro ligado de ponta a ponta. E você aí que tá me ouvindo aí, todo o Brasil, você já pode mandar sua mensagem, participar com a gente aqui no DDD 88 99372 8032. Repetindo, DDD 88 99372 8032. É o WhatsApp que você participa, é o WhatsApp que você se interliga com a gente nessa nossa audiência maravilhosa. Você me ouvindo aí através das nossas mais de 250 emissoras em todo o Brasil, mais de 10 milhões de ouvintes alcançados. Obrigado, meu Deus, obrigado, meu povão do Brasil. E você também tá me ouvindo através da internet.

Natália Ribeiro, tá em Pombal. Pombal na Paraíba. Tá pedindo o som da Simone Mendes. Eu mando Jazinho. O Roberto Ferreira tá em Guaxupé, Minas Gerais. Também tá conectado com a gente, viu?

0: cafés. Eu não desperto de jeito nenhum, Lequi. Pra mim, toda hora é hora de café. Pra mim, não tem isso. É bom de verdade, viu? Então, bora sim, bora. Bora ouvir meu povão do Brasil, que é o que mais interessa. A galera tá mandando mensagem aqui de texto, né? Mas bora ouvir um áudiozinho, né? Quero ouvir o povo falando. Eu quero é o povo. Vai, a baica.
1: Nossa, aqui é o José da cidade de Senador Pompeu. Toca aí pra mim, garoto.
0: Sim.
1: A saga do vaqueiro. Estou aqui ligadinho no programa. Aqui,
0: eita.
1: Pela Patu News, Senador Pompeu, Ceará.
0: Tá certo, meu padrinho. É a nossa super Patu, Patu, Patu News FM. Alô, Chico do Jová, meu padrinho. Alô, Joab Nascimento. Toda a turma aí de Senador Pompeu, Solanópolis. Toda essa região maravilhosa. Muito obrigado pelo carinho. Muito obrigado pela companhia. Vai que a música é linda, mas eu vou tocar a saga de Wacker aqui. Não dá tempo pra botar mais ninguém, pai. A negada tem que fazer uma versão mais resumida da música, né, cara? Mais 10 minutos. É igual o Faroeste Caboclo, né? Ah, Maria. Um abraço, meu padinho. Muito obrigado pelo carinho. Vou mandar um manjazinho da Mastruz com leite, né? Que dá uma nota aí. Manjazinho, uma da Mastruz pra ele aqui no baú, viu? Bota aí que já fica certinho. Deixa eu ver quem mais aqui, Mas muita mensagem de texto. Ei, negada, manda áudio, negada.

Sim. Nossa Itarante FM tá pedindo o som da Ana Castela, oferecendo aí pra sua amiga Jéssica e a irmã Renata. Tem também a Larissa Maria, da União dos Palmares, Alagoas. Tá ouvindo pelo som da Correia FM de Joaquim Gomes. Tá pedindo o som da nossa rainha da sofrência, Marília Mendonça.

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6: 6 horas e 8 minutos.

gente também, na minha região do meu Cariri cearense. Alô, meu povão de Aurora no meu Ceará. Nossa Aurora do Povo, a nossa 102 FM. Alô, Luiz, meu padinho, aquele abraço especial, viu?

abraço especial, viu? E abraçando também meu padinho Rodaécio Benda. Meu padinho Rodaécio é diferente, ele sabe. Alô, Riacho de Santana, Rio Grande do Norte, a nossa rádio.

Porangatu, no Goiás. Já tá no Goiás, viu, Levi? É, tá pedindo o som do Bruno e Marrone, vou mandar jazinho. A Sabrina Lima tá em Açu, no meu Rio Grande do Norte. Tá pedindo o som da Mari Fernandes, oferecendo pra sua mãezona Aline. E a irmã Neide. Pronto.

pelo carinho de sempre, viu? A Priscila Maria tá em Estância no Sergipe. Tá juntamente com a sua irmã Luciana, a sobrinha Laura. Todo mundo acompanhando a gente aí em Estância, né, Legita? Estância Sergipe. Pronto, turma boa também do meu Sergipe, aquele abraço especial. O Marcelo Santos tá em Lavras, Minas Gerais. Manda um abraço aí pro seu barbeirão aí, ó, o César, né? Ixi. Tem que ficar o menos bonito, padinho, porque se não ficar aí... Aí o barbeiro não... Aí o barbeiro não fez o serviço completo, não. Cadê? Ei, Alex, cadê? Não, ele não mandou a foto, não. Não, deixa eu ver aqui. Menino, ele aqui. Mas tá melhor que tu, bicho. O caba botou um negócio aqui, parece um moicano o negócio, né? Negócio diferente, né, mano? Rapaz, se fosse televisão, mostrava aqui. Mas, não, mas tá lindo. Tu acha que conquistava, olha aqui, tá a mulherada aí do... A mulherada do Maranhão, tu acha que conquistava? Não, eu não acho nada. Eu não acho nada. Deus

0: que é o original. Depois dele, o resto é cópia.
1: Murilo Huff.
2: Zé Vitor Israel.

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3: 6 horas e 38 minutos.

DDD 88 99372 8032. Repetindo, DDD 88 88 é o DDD

0: fica. Cuide, vai. A Cunha.
1: Quem tá falando aqui é Isaltina.
0: Oi, Isaltina.
1: Sim. Eu sou pela Agreste FM de Nova Cruz.
0: É a boa.
1: A próxima música eu quero oferecer pra toda a minha família, pra todas as minhas amigas, certo. Pra você e pra todos que fazem a rádio. Tchau, meu amigo. Fique com Deus.
0: Valeu, Isaltina. Turma boa de Montanhas, Rio Grande do Norte. Nossa, 107 FM, rapaz. Eu tô dizendo, a rádio é só o filé, meu filho. Só o filé do lado que o boi não deita. Alô, Giselda Felipe, minha madinha. Aquele abraço especial, turma boa de Nova Cruz. Minha região, a Creste Potiguar, tá todo mundo aqui no som da 107. Ô, rádio é porreta. Pô, de verdade, meu filho, não é brincadeira não, viu? Tá com a gente a Fernandinha, Fernanda Rocha, tá em Arco Verde, tá ouvindo pelo som da nossa Itapuama. Tá pedindo um alô pra sua avó Nena, a prima Raíssa e

Martins, tá ouvindo a gente em Primavera do Leste, no Mato Grosso. Tá pedindo um alô aí pro João. E pro seu amigo Bruno também, né?

0: governo federal que movimentaram o país no dia de hoje.
1: Olá, boa noite.
2: Boa noite para você que nos acompanha em todo o país.
1: Sexta-feira, 9 de outubro de 2026.
2: Vamos aos destaques do dia.
1: Preço dos combustíveis.
2: Impostos federais sobre a gasolina são zerados por 30 dias e desoneração do etanol é prorrogada.
1: Medidas incluem subvenção ao óleo diesel e fiscalização contínua. Thaís de Araújo.
3: Com a decisão, fica zerada por 30 dias a cobrança dos impostos PIS, COFINS e CID sobre a importação e a comercialização de gasolina.
2: Santuário de Aparecida espera mais de 500 mil fiéis nas celebrações da padroeira do Brasil.
1: Movimentação de peregrinos e visitantes deve injetar mais de 3,5 bilhões de reais na economia.
2: E a Polícia Rodoviária Federal intensifica a fiscalização nas rodovias. Luciana Colares de Holanda.
4: Os corredores rodoviários de São Paulo e do Pará ganham atenção especial em direção ao Santuário Nacional de Aparecida e ao Círio de Nazaré.
1: Segunda-feira é dia das crianças e quem vai comprar presente de última hora deve ficar atento.
2: Em Metro alerta para cuidados na escolha dos brinquedos. Márcia Fernandes.
5: Segundo o Inmetro, um dos cuidados importantes é observar o selo que indica se o presente corresponde à idade da criança. É preciso observar também se há peças pequenas ou produtos tóxicos na composição.
1: Hoje, na apresentação da Voz do Brasil, Luciano Seixas e Mariana Júnior.
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1: Na próxima segunda-feira é dia de Nossa Senhora Aparecida, padroeira do Brasil.
2: E a Polícia Rodoviária Federal já está nas rodovias com operações de fiscalização e orientação aos condutores.
1: Com atenção especial para as estradas do interior de São Paulo, onde acontecem romarias em homenagem à Nossa Senhora Aparecida.
2: E também no estado do Pará, com as celebrações do Círio de Nazaré.
1: Com a movimentação, haverá reforço de policiamento para prevenir acidentes graves e aumento da criminalidade.
4: Todas as rodovias federais do país terão reforço na fiscalização entre 9 e 12 de outubro. E os corredores rodoviários de São Paulo e do Pará ganham atenção especial por causa da grande mobilização em direção ao Santuário Nacional de Aparecida e ao Círio de Nazaré. A Polícia Rodoviária Federal vai ampliar o policiamento nos dois estados com emprego de policiais de diferentes regiões, que vão atuar na fiscalização de trânsito com foco no controle de velocidade e nas condutas que possam aumentar os riscos de acidentes. E a PRF faz recomendações aos romeiros e motoristas, como detalha Natália Guimarães, da Comunicação Social da Polícia Rodoviária Federal.
6: Aos romeiros, a orientação é de usar roupas claras, materiais refletivos, deslocar no sentido contrário da via e mantendo distância dos veículos. Os ciclistas devem utilizar o capacete, se deslocar no fluxo dos veículos e manter distância deles. Aos motoristas, a atenção é redobrada, principalmente em trechos com presença de romeiros e ciclistas, evitando o excesso de velocidade, o uso do celular no volante e, claro, se beber, não dirija.
4: Em São Paulo, uma das novidades da operação será o emprego de drones no apoio ao trabalho. Os equipamentos vão ampliar a capacidade de observação das rodovias e pontos de maior concentração de pedestres e veículos. A operação também vai contar com o apoio de um helicóptero e, em caso de emergência, ligue 191. Reportagem Luciana Colares de Holanda.
2: E o Santuário Nacional de Aparecida, no interior de São Paulo, se prepara para receber uma multidão de devotos na próxima segunda-feira, dia dedicado à padroeira do Brasil.
1: De acordo com o Ministério do Turismo, mais de 500 mil fiéis são esperados para as celebrações e o feriado prolongado deve movimentar cerca de 3 bilhões e 590 milhões de reais na economia da região.
2: Neste ano, a rota de peregrinação Caminho da Fé, que termina no Santuário de Aparecida, passa a ser reconhecida por lei como Rota Turística Nacional, com o objetivo de estimular o turismo religioso, cultural e rural.
1: Para quem vai à região, a recomendação é redobrar a atenção nas estradas, que recebem grande número de romeiros a pé e de bicicleta.
2: Centenas de estudantes e pesquisadores tiveram seus trabalhos interrompidos pelo incêndio que atingiu laboratórios da Universidade Federal de Pernambuco na noite da última quarta-feira.
1: A Polícia Federal instaurou o inquérito e iniciou a perícia para apurar o caso.
2: Por conta do episódio, a CAPES, Coordenação de Aperfeiçoamento de Pessoal de Nível Superior, anunciou a prorrogação de bolsas e apoio para a retomada das pesquisas em outras instituições.
1: No local será erguida uma nova estrutura com 7.000 metros quadrados e recomposição total dos laboratórios.
7: A nova estrutura que será erguida na Universidade Federal de Pernambuco terá cerca de 7.000 metros quadrados, mais que o dobro da área do prédio atingido pelo incêndio. A previsão é que a obra comece após a conclusão da perícia e das investigações sobre o ocorrido. Também será feita a recomposição dos equipamentos dos laboratórios atingidos. O ministro da Educação, Leonardo Barchini, esteve na universidade para acompanhar de perto a situação.
8: A minha vinda aqui, primeiro, para prestar solidariedade aqui à comunidade acadêmica da universidade, em especial aos professores, aos cientistas, aos estudantes que faziam suas pesquisas aqui no prédio, e tudo aquilo que for necessário nós faremos para que os prejuízos sejam os mínimos possíveis, principalmente prejuízo na pesquisa e principalmente no bem-estar dos estudantes.
7: No local atingido funcionavam laboratórios de diferentes áreas, como fármacos, genética e inovação terapêutica. Nesses espaços estavam em andamento pelo menos 200 trabalhos acadêmicos. A CAPES anunciou que, com o incêndio, as bolsas de pesquisadores serão prorrogadas pelo tempo necessário à continuidade dos trabalhos. Estudantes de doutorado e mestrado poderão dar andamento às pesquisas em instituições estrangeiras e nacionais, em parceria com a UFPE. A Polícia Federal está investigando as causas do incêndio. Foi instaurado inquérito e iniciados os trabalhos de investigação e perícia. Por enquanto, o trabalho é feito com a ajuda de robôs e drones, já que as condições do prédio ainda não permitem a entrada dos peritos. A ideia é identificar a origem do fogo e reconstruir a dinâmica do incêndio. Reportagem em Graziela Mendonça.
2: Abastecer o carro deve ficar mais barato a partir desse mês.
1: O governo federal zerou os impostos sobre a gasolina por 30 dias e ampliou os subsídios ao etanol e ao diesel importado.
2: As medidas buscam conter a alta dos combustíveis gerada pela crise internacional do petróleo, em razão dos conflitos no Oriente Médio.
1: Além dos subsídios, postos e distribuidoras passam por fiscalização reforçada para garantir que a redução chegue ao consumidor sem abusos.
3: Com a decisão, fica zerada por 30 dias a cobrança dos impostos PIS, COFINS e CID sobre a importação e a comercialização de gasolina. Esse período pode ser prorrogado. No caso da gasolina, o desconto será de 89 centavos por litro. Também foi prorrogada a desoneração do etanol hidratado, de 19 centavos por litro. Além disso, foi anunciada uma subvenção extra aos importadores de óleo diesel. Agora, eles passam a receber R$ 1,40 por litro a mais, além dos R$ 2,12 que já estavam em vigor. O montante que deixará de ser arrecadado será compensado com receitas extraordinárias do petróleo da União. O ministro do Planejamento e Orçamento, Bruno Moretti, explica os impactos das medidas.
9: Isso vai trazer ainda mais tranquilidade para garantia de abastecimento interno para nossa oferta e de estabilidade de preço. O custo, repito, dessa subvenção vai no valor de 1,6 bilhão por esse período de 30 dias.
3: Também foi apresentado um balanço da Operação Carga Pesada, que fiscalizou os preços praticados nos postos de combustíveis. Na primeira fase da operação, foram fiscalizados 11.140 postos e 463 distribuidoras. Já na segunda fase, foram realizadas 676 ações. O secretário nacional de consumidor do Ministério da Justiça e Segurança Pública, Ricardo Morishita, afirmou que o trabalho de combate às práticas abusivas continuará.
10: Foram realizadas 271 medidas nessas duas semanas e meia pela Senacom, sendo compreendidas 142 notificações, que é o acompanhamento e monitoramento de preço documentado, mas também 129 processos administrativos sancionatórios, onde há uma acusação formal sobre a elevação dessa margem de preço. Essas medidas vão continuar, elas são de natureza permanente e a gente espera cada vez mais encontrar uma normalidade ou pelo menos uma adequação população.
3: As ações buscam conter a alta dos preços dos combustíveis provocada pelo conflito no Oriente Médio. O preço do petróleo passou de 100 dólares por barril, mais de 40% acima do valor registrado antes da guerra. Com locução de Thaís de Araújo, reportagem Márcia Fernandes.
2: Pois é, e abastecer o veículo com etanol ou diesel no Brasil vai além da escolha na bomba. Movimenta uma ampla cadeia produtiva, gera empregos e tem impacto na renda no país.
1: Com mudanças recentes no percentual de biocombustíveis misturados à gasolina, os motoristas também exercem papel fundamental na fiscalização, podendo denunciar irregularidades.
2: Confira na reportagem de Luana Karen.
11: Os carros ainda eram raros nas ruas quando o etanol começou a ser pesquisado no Brasil. Era a década de 1920 e a ideia era reduzir a dependência do petróleo que vinha do estrangeiro. Mas foi na década de 1970, com o encarecimento dos combustíveis fósseis após sucessivas crises, que surgiu no Brasil o Programa Nacional do Álcool, o Proálcool. Como explica o professor de Química da Universidade de Brasília, Paulo Anselmo Soares.
12: Na década de 70, quando tem aquelas crises do petróleo, e aí a gente tem várias iniciativas, uma delas é o etanol, mas a gente teve outros também, como o carvão vegetal, também teve a iniciativa do óleo e o biodiesel para substituir o diesel de petróleo.
11: Atualmente o Brasil produz etanol anidro, que é misturado à gasolina, e etanol hidratado, disponível diretamente nos postos de combustível. Desde 1º de agosto, a mistura de etanol anidro à gasolina passou de 30% para 32%. Já o biodiesel está disponível apenas na mistura com o diesel. Em cada litro de diesel, está autorizada a adição de 15% de biodiesel. O professor Paulo Soares, da UNB, explica que a maior parte da matéria-prima para a produção do biodiesel vem da soja.
12: 75% que vem da soja. Aí temos mais um pouquinho aí que vem de outras commodities agrícolas, como por exemplo o caroço de algodão, mas a gente também tem o processamento aí de um monte de resíduos do frigorífico.
11: A diretora do Departamento de Biocombustíveis do Ministério de Minas e Energia, Lorena Mendes de Souza, destaca que o uso de biocombustíveis reduz impactos ambientais e movimenta toda uma indústria nacional criada em torno das produções de etanol e biodiesel.
13: Eles são uma das principais ferramentas que a gente tem para reduzir emissões de gás de efeito estufa. Mas, na verdade, eles acabam fazendo muito mais do que isso. Fortalecem a segurança energética, a segurança do abastecimento, acaba gerando emprego, renda, desenvolvimento em todas as regiões do país.
11: No Brasil, a Agência Nacional do Petróleo, Gás Natural e Biocombustíveis, ANP, é o órgão responsável por definir as especificações dos combustíveis e também por fiscalizar a qualidade de toda a cadeia de abastecimento.

0: garantir o benefício a quem tem direito.
1: O período é marcado pela pausa temporária na pesca para proteger a reprodução dos animais.
0: Além do novo prazo, o INSS confirmou o pagamento do quarto lote do seguro defeso para mais de 21 mil pescadores.
1: Os depósitos acontecem entre os dias 13 e 17 de outubro. Para consultar a data exata da liberação, o trabalhador deve acessar o aplicativo da carteira de trabalho digital.
0: Se preferir, a consulta também pode ser feita pelo telefone pela central Alô Trabalho, no número 158.
1: Quem trabalha por conta própria encontra no acesso a novos clientes a oportunidade de aumentar a renda dos pequenos negócios.
0: E na semana do empreendedor, uma ferramenta gratuita conecta prestadores de serviço a demandas de órgãos públicos. É a plataforma Contrata Mais Brasil.
1: E ainda tem a possibilidade de crédito e renegociação de dívidas para pequenos empresários. Confira na reportagem.
2: Quem trabalha por conta própria sabe, encontrar um novo cliente pode fazer diferença no fim do mês. Assim foi com Gutenberg, que presta serviços gerais em Pernambuco e conseguiu uma oportunidade de trabalho em um posto de saúde no Recife. A contratação aconteceu por meio do Contrata Mais Brasil, plataforma que aproxima pequenos negócios de órgãos públicos e envia ao empreendedor pelo WhatsApp avisos sobre oportunidades de contratação de acordo com a atividade e o município.
3: Eu identifiquei uma demanda que eu poderia realizar o serviço. Contactei o gerente, realizei a visita técnica. No outro dia já fui contratado, que foi para troca de película fumê, para colocar nas janelas do posto de saúde. Emiti a nota fiscal e o gerente já realizou o pagamento no Pix.
2: Desde o ano passado, o Contrata Mais Brasil registrou 68 milhões de reais em contratos firmados. Atualmente, há 602 oportunidades disponíveis para prestação de serviços. Nesta semana do empreendedor, marcada pelo Dia do Empreendedor, no último dia 5, a experiência de Gutenberg mostra como o acesso a oportunidades pode abrir caminho para quem já está pronto para trabalhar. Mas quem trabalha por conta própria também precisa de apoio para organizar o negócio. Sobre esses serviços, fala o ministro do empreendedorismo, da microempresa e da empresa de pequeno porte, Paulo Henrique Pereira.
4: Quando um pequeno negócio consegue chegar a um novo cliente, isso pode representar mais renda, mais trabalho e uma oportunidade de crescimento. E hoje, já existem ferramentas disponíveis para ampliar essas possibilidades e também facilitar o acesso a crédito e outros serviços importantes para quem empreende.
2: Entre essas opções estão o Procred 360, linha de crédito para MEIs e microempresas, e o Desenrola MEI, voltado à renegociação de dívidas. Para conhecer essas e outras opções, basta acessar o portal do empreendedor no endereço gov.br/empreendedor. Reportagem Andressa Conde.
0: Segunda-feira é dia das crianças e quem vai comprar os presentes nesse final de semana precisa ficar atento com a qualidade dos brinquedos.
1: Desde setembro, o Inmetro tem realizado operações de fiscalização em todos os estados para averiguar se os produtos atendem aos requisitos técnicos e de segurança antes de chegar ao consumidor, inclusive nas vendas pela internet.
0: Confira os cuidados que você deve ter na hora das compras, na reportagem de Márcia Fernandes.
5: Na hora de escolher o brinquedo ideal para o Dia das Crianças, tem gente que leva em conta se o objeto vai ser divertido, se vai agradar o presenteado, mas é preciso ter atenção na escolha. Segundo o Inmetro, um dos cuidados importantes é observar o selo que indica se o presente corresponde à idade da criança. É preciso observar também se há peças pequenas ou produtos tóxicos na composição. Valnei Cunha é chefe da divisão de fiscalização do Inmetro. Ele explica que uma das principais medidas que devem ser tomadas é verificar se ele possui o selo de identificação da conformidade do Inmetro.
6: Quando um produto, ele é certificado pelo Inmetro, ele obrigatoriamente vai passar por vários ensaios, vários testes, para que possa caracterizar a segurança do uso desse produto.
5: O Inmetro destaca que é preciso ter cuidado também com os chamados squishes e slimes, brinquedos macios, que muitas vezes imitam alimentos e possuem texturas atraentes. Diferente do que muitas vezes é divulgado nas redes sociais, esses materiais não podem ser aquecidos no micro-ondas, forno ou outras fontes de calor. Vale também a regra que deve ser seguida na escolha de qualquer brinquedo: observar a procedência, a faixa etária e as informações de segurança, como o selo. É o que aponta Valnei Cunha do Inmetro.
6: Quando você tem um brinquedo, ele apresenta o selo do Inmetro, o Inmetro está atestando que ele passou por vários ensaios para mostrar a qualidade e a segurança no uso daquele produto.
5: Outra dica importante é comprar sempre no mercado formal, evitando camelôs e feiras, um cuidado que o aposentado Antônio Elcio faz questão de tomar.
7: Eu compro sempre na

0: lógico, é mais seguro, né? A gente vê cedo de Inbeto, vê tudo, né?
1: Daniel Carnaúba é diretor do Departamento de Proteção e Defesa do Consumidor. Ele destaca que o consumidor pode procurar órgãos competentes no caso de comprar um produto falsificado.
2: Primeiro, fazer uma reclamação direta para a loja ou para o site aonde ele adquiriu. É importante também que o consumidor reporte esse caso para os órgãos de defesa do consumidor, fazer uma denúncia para os PROCONs.
1: Empresas e estabelecimentos que comercializam produtos não regulamentados estão sujeitos a penalidades. Se o consumidor identificar um brinquedo falsificado ou sem o selo do Inmetro à venda, pode comunicar o caso à ouvidoria do Inmetro pelo telefone 0800-285-1818. Reportagem Márcia Fernandes.
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4: Imagine fazer uma viagem e ao invés de se hospedar em um quarto, você vai ficar numa cabine. Os corredores ganham outro nome, são decks. E pelas janelas do Hotel Flutuante, uma cidade diferente da costa brasileira no horizonte.
5: É chegada a temporada de cruzeiros, que vai de outubro a abril do ano que vem.
4: Os navios podem chegar a receber mais de 6.000 passageiros em uma só viagem.
5: A previsão dessa temporada é de mais de 830 mil leitos com diferentes roteiros.
4: E quem já viveu a experiência garante. Além da estrutura de lazer a bordo, viajar de cruzeiro é a oportunidade de conhecer vários destinos sem precisar desfazer as malas a cada parada.
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7: Mais de 7 mil quilômetros do território brasileiro são banhados pelo mar, formando praias paradisíacas e paisagens de tirar o fôlego. E já que estamos falando de mar, que tal viajar por ele? O mês de outubro abre oficialmente a temporada de cruzeiros no Brasil. Até abril, estão previstos 8 navios que vão oferecer 187 roteiros e 675 escalas. Os dados do Ministério do Turismo mostram um aumento de 24% em relação à temporada anterior. Viajar por diferentes destinos sem trocar de hotel, carregar malas ou abrir mão do lazer. Essa opção tem atraído cada vez mais gente e de todas as idades. É o que conta o Daniel Marrocos, especialista no segmento.
8: O melhor custo-benefício dentro de uma viagem, você já inclui a alimentação, hospedagem, deslocamento, todo o entretenimento. Então, dentro de um pagamento só, a gente consegue englobar todos os serviços. Acaba sendo muito prático e econômico.
7: Há quem avalie o cruzeiro como um resort flutuante. A bordo, os passageiros encontram piscinas, restaurantes, além de shows e festas. E uma viagem de cruzeiro também pode ter um significado especial. Para além do turismo, a experiência pode realizar um sonho. O Raimundo Feitosa embarcou no cruzeiro temático do cantor Roberto Carlos. Fã do músico, ele já repetiu a viagem, mas na segunda vez fez uma surpresa para a esposa.
9: Achei que ia vir de navio. Ela olhou pra minha cara assim e disse, o que nós vamos fazer aqui? Eu disse, te acorda, mulher, nós estamos no navio de novo. Ela disse, eu não acredito. Aí foi uma emoção, tipo assim, resumindo, principalmente quem nasceu aqui no Aço Interior e tal, poxa, passar 5 dias no cruzeiro do Roberto Carlos, é como se estivesse no paraíso, como se estivesse no céu, né?
10: Eu te amo.
7: Além da estrutura de lazer, a possibilidade de conhecer várias cidades durante uma mesma viagem também atrai passageiros. O navio segue o roteiro previsto, enquanto os viajantes podem desembarcar para conhecer os destinos e retornar à mesma cabine no fim do passeio. A Lilian Feitosa também é fã desse tipo de turismo. Ela gosta do conforto de não precisar desfazer as malas cada vez que o navio atraca em uma nova cidade.
11: As paisagens são lindas, né? A gente pode conhecer vários locais sem você ter necessariamente que se hospedar naquele local. Você pode passar o dia, muitas vezes até 2 dias. Então é muito bom, é muito bacana. Eu acho assim, eu sou uma entusiasta de cruzeiros.
7: E para quem pensa em embarcar, a dica é comparar os roteiros, verificar quais serviços estão incluídos no pacote e calcular os gastos extras, como bebidas, excursões e outras outras atividades cobradas à parte. Assim, dá para escolher a viagem que combina com o orçamento e aproveitar a experiência de conhecer novos destinos sem precisar trocar de hotel a cada parada e curtir muito a vista do nosso delicioso litoral brasileiro. Eu sou a Raquel Mariano e até a próxima viagem.
5: Semana que vem, do alto mar, nós vamos direto para as serras de Minas Gerais.
4: A gente celebra o Dia do Patrimônio Cultural e Material, instituído pela Unesco para falar de uma iguaria que está na mesa de muitos brasileiros, o queijo Minas.
5: Então, prepare o paladar e acompanhe A Voz pelo Brasil.
4: As notícias do governo federal.
5: Uma realização da Secretaria de Comunicação Social da Presidência da República.
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5: Fique agora com as notícias do Poder Judiciário e do Congresso Nacional. Boa noite.
4: Lembrando que segunda-feira, feriado nacional, não tem A Voz do Brasil. A gente volta na terça-feira. Boa noite, bom feriado.
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13: Presidente do STF, do CNJ, defende fortalecimento da magistratura e preservação das garantias constitucionais.
14: STJ define critérios para penhora de salário por dívidas não alimentares.
13: Parceria entre TSE e MEC vai levar educação política para as escolas brasileiras.
14: Boa noite, eu sou Marcela Luiz.
13: E eu sou Walter Lima.
14: O presidente do Supremo Tribunal Federal e do Conselho Nacional de Justiça, ministro Edson Fachin, participou nesta sexta-feira do encerramento da 22ª reunião do Conselho Nacional de Presidentes de Tribunais de Justiça, CONSEPRE. O evento ocorreu no Tribunal de Justiça do Paraná, em Curitiba.
13: Na ocasião, o ministro Fachin afirmou que a modernização do judiciário deve conciliar eficiência, independência judicial e respeito à Constituição. O ministro defendeu o fortalecimento da magistratura e a preservação das garantias constitucionais.
15: Valorizar a magistratura por transparência e sob regras bem informadas não se trata de defender corporações, trata-se sim de defender a qualidade da jurisdição que é cidadã e que o cidadão recebe.
14: Fachin destacou várias medidas adotadas para fortalecer o sistema de justiça, como o grupo de trabalho coordenado pelo desembargador Francisco de Oliveira Neto, para analisar propostas legislativas relacionadas à remuneração da magistratura.
13: O presidente do STF e do CNJ também ressaltou o projeto de modernização do sistema de justiça, conduzido pelo Centro de Estudos Constitucionais do Supremo. A iniciativa reúne contribuições de 87 instituições para a formulação de propostas de aprimoramento do judiciário.
14: STJ decide que, em casos excepcionais, salários e outras verbas remuneratórias podem ser penhorados para pagar dívidas não alimentares, independentemente do valor recebido pelo devedor.
13: O entendimento foi firmado em recurso repetitivo. Fátima Uchoa.
16: A tese definida servirá para orientar juízes e tribunais de todo o país na análise de casos com a mesma questão jurídica. Ainda segundo o STJ, a penhora só será permitida quando frustrados outros meios de cobrança e mesmo assim deve sempre preservar o mínimo necessário para o sustento do devedor e da família dele. O relator ministro Raul Araújo afirmou que a obrigação de provar o comprometimento do sustento digno é do próprio devedor, que detém maior possibilidade de apresentar em juízo informações sobre despesas essenciais como moradia, alimentação, educação e saúde.
14: O Tribunal Superior Eleitoral e o Ministério da Educação fecharam uma parceria para levar educação política e o direito da cidadania às escolas.
13: O assunto passou a ser obrigatório na educação básica depois de uma mudança na Lei de Diretrizes e Bases da Educação Nacional, aprovada em julho. Vitor Struck.
17: O presidente do TSE, ministro Cássio Nunes Marques, e o ministro da Educação, Leonardo Barchini,
18: firmaram compromisso de parceria para levar a educação política e o direito da cidadania às escolas de todo o Brasil. Os dois órgãos irão definir como esses conteúdos vão ser trabalhados. Temas como a história do voto e como as eleições acontecem devem entrar em discussão. O TSE vai fornecer material didático e indicar especialistas para apoiar professores e estudantes.
14: O Brasil tem 1.650.000 crianças e adolescentes em situação de trabalho infantil.
13: A Justiça do Trabalho está atenta e atua para combater esse tipo de exploração. Simone Moura.
19: A lei proíbe o trabalho antes dos 16 anos, exceto como aprendiz a partir dos 14. Os últimos dados do IBGE apontam mais de 500.000 de crianças e adolescentes nas piores formas de trabalho infantil, como as que oferecem riscos à saúde e ao desenvolvimento. Por isso, o TST e o Conselho Superior da Justiça do Trabalho reforçam a prevenção e o combate ao trabalho infantil em todo o país.
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14: Uma boa noite.
13: E bom fim de semana.
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1: Eu sou Paula Gropa.
2: E eu sou Humberto Pinheiro.
1: E estes são os destaques de hoje do Jornal do Senado, que começa agora.
2: Votação em segundo turno da PEC sobre fim da escala 6x1 pode ter calendário acelerado.
1: Senado fica sem representantes da Constituinte pela primeira vez desde 1988.
2: Senadores discutem se suspensão de salário de agente público afastado por violência contra a mulher é constitucional.
1: Boa noite.
2: Boa noite.
1: O fim da escala 6x1, que pode garantir mais dias de descanso aos trabalhadores, avança no Senado.
2: Os senadores realizaram a terceira sessão de discussão da proposta em primeiro turno. E o calendário de votação em segundo turno pode ser acelerado. Repórter Pedro Pincer.
3: As duas últimas sessões devem ocorrer na próxima semana, quando também é esperada a votação em primeiro turno. A votação em segundo turno depende da aprovação de um requerimento de calendário especial, mais curto, que está sendo elaborado pela liderança do governo no Senado. O documento está em fase final de coleta de assinaturas e deverá ser apresentado na próxima semana. A líder do governo, Tereza Leitão, do PT de Pernambuco, acertou com o presidente da casa, Davi Alcolumbre, que vai encaminhar o pedido. Ele disse que vai enviar o requerimento para votação no plenário logo que o receber. Se aprovado, o calendário especial poderá permitir a votação da PEC em dois turnos na mesma semana. Para o senador Paulo Paim, do PT do Rio Grande do Sul, o Senado deveria aprovar o texto por unanimidade. Segundo ele, nenhum parlamentar deveria querer ter no currículo um voto contra a redução da jornada.
4: Não podemos aceitar que alguém passe a vida inteira trabalhando 6 dias e descansando 1 dia. Chegou a hora da mudança. Não podemos aceitar jornadas que afastem pais, mães, filhos, netos e bisnetos. Não podemos aceitar que o trabalhador chegue à aposentadoria doente, cansado, sem forças para aproveitar a vida.
3: Uma PEC precisa ter ao menos 3/5 dos votos favoráveis nas duas votações, o que representa o apoio de pelo menos 49 senadores.
1: A senadora Zenaide Maia, do PSD do Rio Grande do Norte, também se manifestou a favor da redução da jornada de trabalho, que, segundo ela, é especialmente importante para as mães solo. De acordo com a parlamentar, essas mulheres precisam conciliar o trabalho, a educação dos filhos e a responsabilidade pelo sustento da família.
2: Ao citar que algumas empresas já adotam voluntariamente a jornada de 40 horas semanais, Zenaide Maia ressaltou que o fim da escala 6x1 também pode estimular o consumo, pois trabalhadores com mais tempo disponível teriam melhores condições de participar da economia.
5: Nós temos no Brasil 10.300.000 mulheres que são mães solo, ou seja, cuida dos seus filhos sozinhas. Essa mulher só tem o domingo para olhar seus filhos, para fazer sua feira, adoece qualquer ser humano normal, mentalmente, exaustivamente.
1: Na mesma linha, a senadora Leane Lemos, do PSB do Distrito Federal, afirmou que 57% das pessoas que seriam beneficiadas pela redução da jornada de trabalho são mulheres, que também enfrentam jornadas de trabalho doméstico e de cuidados com a família. De acordo com a parlamentar, desde 1935, a Organização Internacional do Trabalho fala em 40 horas como a carga ideal a ser alcançada por todos os países. Segundo ela, atualmente 50% dos países já adotam essa carga horária semanal.
2: Para Leane Lemos, a redução da jornada não significa necessariamente queda de produtividade e acrescentou ainda que há uma tendência mundial de buscar maior equilíbrio entre a vida profissional e a pessoal. Na avaliação da senadora, o fim da escala 6x1 pode beneficiar principalmente trabalhadores de menor escolaridade e em situação de maior vulnerabilidade.
6: Os mais afetados são aqueles que têm menor escolaridade, maior vulnerabilidade, analfabetos e pessoas com ensino fundamental incompleto. 91% das pessoas trabalham mais que 40 horas semanais nessas condições.
1: Um projeto em análise no Senado prevê a suspensão da remuneração de agente público afastado por violência contra a mulher.
2: O texto está pronto para votação na Comissão de Direitos Humanos, mas o relator considera que a medida pode ser inconstitucional. A reportagem é de Luísa Mello.
7: A proposta do senador Nelsinho Trade, do PSD do Mato Grosso do Sul, inclui a suspensão de salário de agente público enquanto estiver afastado por violência doméstica contra a mulher. O texto muda a Lei Maria da Penha com o objetivo de ampliar a proteção de mulheres vítimas de violência. A senadora Damaris Alves, do Republicanos do Distrito Federal, disse em plenário que é preciso revisar as políticas públicas de proteção feminina.
8: Nós temos mecanismo de defesa, proteção, e nós não estamos dando conta. O que está acontecendo? Nós vamos ter que parar tudo e a gente vai ter que rever a violência contra a mulher no Brasil.
7: A proposta está pronta para votação na Comissão de Direitos Humanos. O relator, sargento Reginauro, do PSDB do Ceará, apresentou em setembro um parecer pela rejeição porque a considera inconstitucional. Segundo ele, seria uma espécie de punição antes da sentença definitiva.
1: A geração de parlamentares que ajudou a escrever a Constituição Brasileira de 1988 não terá mais representantes no Senado a partir de 2027.
2: A mudança marca uma transição histórica na casa, que pela primeira vez desde a promulgação da carta não contará com nenhum constituinte entre seus integrantes. Repórter Rodrigo Rezende.
9: Depois de quase 40 anos da promulgação da Constituição Cidadã em 1988, pela primeira vez em 2027, o Senado não terá entre seus integrantes pelo menos um representante que participou da Assembleia Constituinte na década de 80. O senador Renan Calheiros, do MDB de Alagoas, era um dos integrantes daquele colegiado, mas perdeu a eleição para Arthur Lira, do PP, e Marina JHC, do PSDB. Outro constituinte que deixa o Congresso a partir de 2027 é o senador Paulo Paim, do PT do Rio Grande do Sul. Ele não disputou as eleições de 2026. Paim destaca que a constituinte foi um dos marcos de sua carreira política.
10: Por decisão de um Congresso de Trabalhadores, liguei deputado federal constituinte. Escolhi um para ser deputado federal constituinte. Eu fui eleito pelo Rio Grande do Sul. Depois de 40 anos, deixarei o Congresso.
9: No caso da Câmara dos Deputados, apenas um representante da Constituinte de 1988 conseguiu mandato a partir de 2027. É o deputado federal Sérgio Brito, do PSD da Bahia.
11: Eleições 2026.
1: Quem não votou no primeiro turno e ainda não justificou tem até o dia 3 de dezembro para regularizar a situação. O pedido pode ser feito pelo aplicativo e-título, pelo autoatendimento eleitoral, na internet ou presencialmente em qualquer cartório eleitoral. É necessário apresentar documento que comprove o motivo da ausência.
2: Quem não justificar ou não pagar a multa fica com o título irregular e pode ter restrições, como a impossibilidade de obter passaporte, tomar posse em concurso público e renovar matrícula em instituição pública de ensino. A multa é de R$3,51 por turno não votado. Quem não votar no segundo turno terá até 8 de janeiro de 2027 para justificar a ausência. Edição de Paula Groba e trabalhos técnicos de Eliseu Caires, o Jornal do Senado fica por aqui. Acompanhe agora as notícias do Tribunal de Contas da União e da Câmara dos Deputados. Boa noite.
1: Uma boa noite e um bom fim de semana.
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12: Estão abertas as inscrições para a última edição do ano do Diálogo Público, promovido pelo Tribunal de Contas da União. O encontro será nos dias 11 e 12 de novembro, em Brasília. Gestores públicos municipais de todo o país podem participar. Durante os dois dias, serão realizadas oficinas, atividades de formação e troca de experiências sobre desafios enfrentados para melhorar a gestão pública. A programação também vai permitir que os participantes conheçam experiências de outros municípios e discutam soluções que podem ser aplicadas na administração pública. Pública. 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
13: Plenário pode criar assentamentos agrícolas nas periferias das cidades.
14: Outubro Rosa alerta sobre prevenção e tratamento do câncer de mama.
13: Comissão aprova pena maior para feminicídio em situações específicas.
15: Boa noite. A Comissão de Constituição e Justiça aprovou o aumento da punição para feminicídio em determinadas situações. O objetivo é modernizar a legislação para não dar chance de o criminoso receber uma pena mais leve. Quem tem os detalhes é a repórter Paula Bittar.
16: A Comissão de Constituição e Justiça da Câmara aprovou uma proposta que prevê o aumento de pena para o crime de feminicídio em determinadas situações. O feminicídio é o assassinato de mulheres no contexto de violência doméstica ou por discriminação por elas serem mulheres. A versão aprovada pela CCJ foi um texto apresentado pela relatora, deputada Laura Carneiro, do PSD do Rio de Janeiro. O original da deputada Érica Hilton, do PSOL de São Paulo, torna mais rigorosa a punição para quem agredir mulheres com o objetivo de causar lesões, mutilações ou traumas em áreas como rosto, pescoço, cabeça, seios e genitália. Mas Laura Carneiro argumentou que o Código Penal já prevê como circunstâncias agravantes o motivo fútil ou torpe, o emprego de tortura ou outro meio cruel e a prática de violência contra a mulher. Isso já abrangeria o objetivo do projeto, segundo ela. O texto apresentado por Carneiro, segundo a relatora, busca modernizar a legislação, fazendo com que o feminicídio passe a ter total consonância com o crime de homicídio de mesma natureza, não deixando nenhuma brecha legal que possa resultar numa punição mais leve ao criminoso.
17: Boa parte dessas situações cruéis e covardes já encontram amparo e punição severa nas agravantes gerais, nas qualificadoras do nosso Código Penal, na Lei Maria da Penha. Ou seja, o sistema jurídico já reprova duramente essa violência. Então, nós adequamos nosso relatório, mudamos um pouquinho o texto da deputada Érica Hilton para dar um recado social ainda mais firme. É o Estado endurecendo a lei para dizer que a vida, a integridade, a dignidade das mulheres brasileiras não serão toleradas se forem violadas dessa maneira.
16: De acordo com o texto aprovado, a pena para o crime de feminicídio, que atualmente é de reclusão de 20 a 40 anos, será aumentada em um terço se o crime for cometido por motivo torpe ou fútil nas dependências de instituição de ensino ou por integrante de organização criminosa ultraviolenta, grupo paramilitar ou milícia privada. Hoje, o Código Penal já prevê esse aumento quando o feminicídio for cometido em outros casos, como durante a gestação, nos 3 meses posteriores ao parto, se a vítima é a mãe ou a responsável por criança, adolescente ou pessoa com deficiência de qualquer idade, contra pessoa menor de 14 anos ou maior de 60 anos, ou em descumprimento das medidas protetivas de urgência previstas na Lei Maria da Penha, entre outros. A proposta que aumenta a pena para o crime de feminicídio em determinadas situações ainda depende de análise pelo plenário. Da Rádio Câmara de Brasília, Paula Bittar.
13: Projeto de Fausto Pinato, do União de São Paulo, cria o programa Mulher Segura para prevenir o feminicídio por meio de um sistema de alerta precoce e sigiloso. Pelo texto, familiares, vizinhos ou serviços de saúde poderão informar sinais de risco e violência doméstica antes mesmo do registro de boletim de ocorrência.
15: De acordo com Fausto Pinato, a aproximação será feita de forma discreta em locais que a vítima já frequenta, como postos de saúde ou escolas dos filhos. Ele reforça que a medida busca agir antes da tragédia, oferecendo proteção, suporte psicológico e ações de autonomia financeira para as mulheres.
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0: Gilvanda, federal do PL do Espírito Santo, apresentou o projeto que aumenta as penas para o crime de estupro de vulnerável. O texto também prevê castração química como condição para benefícios na execução penal, mediante avaliação médica e decisão judicial.
1: O projeto de Gilvanda federal também estabelece o uso de tornozeleira eletrônica por no mínimo 5 anos após a soltura de condenados por crimes sexuais. Para ele, a medida reforça a segurança de crianças e adolescentes, mantendo o devido processo legal.
0: Projeto de Pinheirinho, do PP de Minas Gerais, torna obrigatória a realização de campanhas educativas permanentes nas escolas públicas e privadas sobre a prevenção da violência contra crianças e adolescentes. O deputado propõe foco especial no mês do Maio Laranja, com orientações para cada faixa etária.
1: Pinheirinho avalia que as denúncias são subnotificadas porque a maioria dos abusos acontece dentro do ambiente familiar. Ele reforça que a escola é essencial na identificação precoce dessas situações e defende a capacitação dos educadores para reconhecer sinais de violência.
0: Daniel Freitas, do PL de Santa Catarina, defende a aprovação da proposta que reorganiza o sistema de segurança pública para ampliar a integração entre União, estados, Distrito Federal e municípios. O texto que cria o Sistema Único de Segurança Pública foi aprovado pela Câmara e está em análise no Senado.
1: Daniel Freitas entende que a medida pode tornar mais eficiente o enfrentamento ao crime organizado, com o planejamento conjunto e o compartilhamento de informações entre os órgãos de segurança das 3 esferas de poder.
0: Jadiel Alencar, do Republicanos do Piauí, apresentou o projeto que obriga provedores de serviços digitais a comunicar às autoridades situações que indiquem risco concreto e grave à vida ou à integridade física. A medida alcança também informações de sistemas de inteligência artificial.
1: Segundo Jadiel Alencar, a proposta determina que situações de risco identificadas pelas plataformas sejam analisadas por uma pessoa antes da comunicação às autoridades. Ele aponta que o objetivo é prevenir ameaças, mas sem permitir vigilância generalizada ou decisões baseadas apenas em sistemas automatizados.
2: Transportes.
0: A Comissão de Viação e Transportes aprovou a remarcação gratuita de exames e aulas para tirar a carteira de motorista. A repórter Raquel Queui nos conta como deve funcionar.
3: No processo de tirar a carteira de motorista, as aulas práticas e os exames são presenciais. Quando o aluno fica doente, é possível justificar, mas é necessário pagar a taxa para refazer o exame. Por situações como essa, a Comissão de Viação e Transportes aprovou o projeto de lei da deputada Benedita da Silva, do PT do Rio de Janeiro, que busca gratuidade para remarcar exames e aulas, desde que o aluno apresente a justificativa médica em até 5 dias úteis. O objetivo é garantir o direito dos alunos que precisarem se ausentar por motivos médicos. O projeto foi aprovado com alterações feitas pelo deputado Beto Preto, do PSD do Paraná, que afirma a necessidade dos exames e aulas gratuitas.
4: Há uma completa pertinência daqueles alunos que, eventualmente, nos cursos de formação de condutor, eventualmente, fiquem doentes ou não possam comparecer, que eles, de alguma forma, possam ressarcir essas aulas sem a necessidade de pagamento de novos volumes financeiros.
3: As regras para habilitar A habilitação mudaram em 2026. Atualmente, as aulas teóricas são obrigatórias, mesmo que o curso teórico possa ser feito online. Já as aulas práticas e os exames são feitos de forma presencial, como o de aptidão física e mental, a avaliação psicológica, o exame teórico e o prático. Agora, o projeto será analisado pela Comissão de Constituição e Justiça e, caso aprovado, será encaminhado ao Senado. Da Rádio Câmara de Brasília, Raquel Queui.
2: Consumidor.
1: Áureo Ribeiro, do Solidariedade do Rio de Janeiro, defende a criação do rótulo digital acessível em embalagens de produtos de consumo contínuo. Segundo o deputado, a ideia é incluir um QR Code nas embalagens para direcionar o consumidor a uma página com a íntegra das informações do rótulo.

0: sanitário sem causar entupimentos nas tubulações e redes de esgoto.
1: Pela proposta, o papel higiênico terá de se desfazer na água em até 30 segundos depois da descarga. Celso Russomano avalia que a medida pode reduzir o volume de resíduos enviados à coleta de lixo e aos aterros sanitários.
2: Previdência.
0: Diego Andrade, do PSD de Minas Gerais, é autor da proposta que permite a manutenção temporária do Bolsa Família para quem conseguir emprego com carteira assinada e renda de até 3 salários mínimos. A ideia é facilitar a entrada desses beneficiários no mercado de trabalho.
1: Diego Andrade argumenta que a medida reduz o receio de perder o benefício ao aceitar um emprego formal. Pelo projeto, o empregador deve informar a contratação aos sistemas oficiais e depositar o valor correspondente ao benefício durante o período previsto na proposta.
2: Saúde.
0: A campanha Outubro Rosa já está em curso em todo o país para conscientizar a população sobre a importância da prevenção e do tratamento precoce do câncer de mama e de colo de útero.
1: A repórter Silvia Munhato ouviu a procuradora adjunta da Secretaria da Mulher da Câmara sobre os desafios de levar assistência às mais de 78 mil mulheres que devem ser diagnosticadas com câncer de mama somente neste ano.
3: Outubro é um mês de conscientização sobre a prevenção e tratamento do câncer de mama e também do câncer de colo de útero. É o Outubro Rosa. A deputada Flávia Moraes, do MDB de Goiás, procuradora adjunta da Secretaria da Mulher da Câmara dos Deputados, afirma que já ocorreram muitos avanços na legislação, como a fixação de prazo de 30 dias para a realização de exames após a consulta inicial e de 60 dias para o início do tratamento de qualquer tipo de câncer após o diagnóstico. Flávia Moraes citou as projeções do Instituto Nacional de Câncer para o câncer de mama no triênio 2026-2028.
4: A previsão do INCA para esse ano é de mais de 78 mil novos casos no Brasil. No meu estado de Goiás, mais 2.150 casos, novos casos também. Então a gente tem uma preocupação muito grande de poder ter esse diagnóstico precoce.
3: A deputada explicou a importância da prevenção para as mulheres e para o Sistema Único de Saúde.
4: Quando o paciente é diagnosticado no estágio mais avançado, o custo para o sistema é muito maior. E o que a gente tem hoje é mais de 50% dos diagnósticos são tardios. Então a gente precisa investir na prevenção. O colo de útero também é outro tipo de câncer, tem uma janela de mais de 5 anos. Então é possível que esse paciente, se ele fizer de 2 anos em 2 anos a prevenção bem feita, ele dificilmente vai ter essa lesão avançando para um câncer.
3: Flávia Moraes disse que ainda há muito o que fazer, porque muitos estados não têm conseguido cumprir os prazos legais. Da Rádio Câmara de Brasília, Silvia Munhato.
0: Antônio Andrade, do PSDB do Tocantins, votou favorável ao projeto aprovado no Congresso e transformado em lei, que permite manter em 2026 incentivos tributários destinados a ações de combate ao câncer e de atendimento às pessoas com deficiência.
1: A proposta inclui as medidas entre os casos que ficam fora das limitações fiscais previstas. Antônio Andrade explica que, pelo texto, os incentivos poderão financiar ações de prevenção e tratamento do câncer, além de serviços de habilitação e reabilitação de pessoas com deficiência.
0: Raimundo Santos, do PSD do Pará, propõe a criação da Carteira Nacional de Identificação da Pessoa com Fibromialgia. A ideia é agilizar a comprovação da condição de saúde e reduzir a necessidade de apresentar laudos médicos repetidamente.
1: Raimundo Santos ressalta que, pela proposta, a carteira pode ser emitida em formato físico ou digital. Segundo o parlamentar, a medida também visa facilitar o acesso a serviços.

0: livres, mercados locais e programas públicos de compras de alimentos produzidos pela agricultura familiar. De acordo com um dos autores da proposta, o deputado João Daniel, do PT de Sergipe, a legislação atual não tem normas específicas para assentamentos em áreas de transição urbano-rural, regiões que reúnem condições favoráveis à produção de alimentos frescos e de ciclo curto, mas sofrem pressão da especulação imobiliária e ocupação desordenada. Para João Daniel, a ausência de regularização desse tipo de ocupação impede políticas públicas voltadas para essas populações.
1: É um projeto que trata de cuidar de populações que estão em áreas públicas federais, estaduais, municipais ou mesmo em áreas privadas, como em muitas grandes cidades estão lá há décadas e não conseguem implementar nenhuma política porque não tem a sua regularização.
0: O regime de urgência para a proposta foi aprovado de maneira simbólica pelo plenário da Câmara, mas foi criticado por deputados da oposição. Para o deputado general Girão, do PL do Rio Grande do Norte, é preciso cautela em relação à regularização de áreas já ocupadas.
2: Nós precisamos ser conscientes em relação a toda e qualquer regularização fundiária. E esta, em especial, ela pode prever algumas situações que ainda não foram bem estudadas aqui pelos deputados, e em função disso daí nós insistimos de que não merece ter urgência um PL com essa situação. Qualquer tipo de regularização fundiária tem que obedecer a princípios legais.
0: Com regime de urgência, o projeto que previa a criação de assentamentos nas periferias das cidades, entre a zona urbana e rural, pode ser votado diretamente no plenário da Câmara, sem passar pela análise das comissões permanentes da Casa. Da Rádio Câmara, de Brasília, Antônio Vital.
3: Economia.
4: Sônia Guajajara, do PSOL de São Paulo, é favorável à ampliação do acesso de povos indígenas, quilombolas e ciganos ao crédito do Fundo de Terras e da Reforma Agrária para a compra de imóveis rurais. O texto permite ainda o uso da renda familiar no cálculo do financiamento.
5: Sônia Guajajara argumenta que a medida corrige uma lacuna na legislação e amplia o acesso dessas comunidades às políticas públicas de crédito fundiário. Segundo ela, a proposta contribui para reduzir conflitos por terra, fortalecer a organização coletiva e preservar tradições culturais.
4: Luciano Vieira, do PSDB do Rio de Janeiro, apresentou projeto que separa, no cálculo do imposto de renda, os ganhos entre aposentadoria e rendimentos do trabalho. O deputado quer evitar que a soma das rendas leve a uma faixa mais alta de tributação.
5: Pela proposta, cada tipo de rendimento terá suas próprias faixas de isenção, deduções e alíquotas. Luciano Vieira assinala que a mudança reduz a carga tributária sobre aposentados e pensionistas que continuam exercendo atividade remunerada.
4: Miguel Lombardi, do PL de São Paulo, apoia a medida que eleva para R$130 mil o limite de faturamento anual do microempreendedor individual. O texto também permite que o MEI tenha até 2 empregados, desde que cada um receba pelo menos o salário mínimo ou o piso da categoria.
5: A mudança amplia a possibilidade de pequenos negócios permanecerem no regime do MEI, mesmo com um faturamento maior. Nos casos de afastamento legal de um ou dos 2 empregados, a proposta de Miguel Lombardi ainda autoriza a contratação de substitutos enquanto durar o afastamento.
4: Termina agora o Jornal Câmara dos Deputados, produzido pela Rádio Câmara, com trabalhos técnicos de Wellington Teles e apresentação de Luciana Vieira e Val Monteiro. Boa noite.
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4: Partiu, gente boa, vamos nessa. Ótima sexta-feira para você ligado conosco em todo o Brasil. Estamos chegando, Conexão Nacional já tá no ar. Prazer, eu sou Eduardo Maidana. Claro que você pode me chamar de Edu. Hoje, dia 9 de outubro, 2026, dia de número 282 do calendário gregoriano. Faltam 83 dias para o ano terminar. Hoje é dia mundial dos correios, também é dia do atletismo, dia também do analista de suporte, ainda é dia do profissional de consórcio, olha que interessante, e também é o dia do açougueiro. Nada melhor que numa sexta-feira ser o dia do açougueiro, né? Afinal, é hora de organizar aquele churras do fim de semana, tá certo? Junto comigo, Gênio de Paula, Joel Cabral, Vini Soares, o time que faz o Conexão Nacional desta sexta-feira, vem junto!
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4: Só pra começar, tem música linda, Danilo e Davi, Eu Não Sou Terapia.

Danilo Mesquita. Ai, que calor! Nunca mais chamei os bombeiros, né? Chamem os bombeiros, por favor, porque hoje é merecido. Danilo Mesquita posou sem camisa na Bahia e o Web brincou com a Anitta. Bem servida, uau! Danilo Mesquita arrancou elogios dos seguidores ao compartilhar aí fotos durante uma passagem pela Chapada Diamantina na Bahia. Nos comentários, internautas brincaram com a sorte de Anitta, com quem o ator, de 34 anos, mantém um relacionamento discreto. Anitta descobrindo que o baiano tem um molho, escreveu um. Anitta bem servida, graças a Deus, e Anitta sabe viver. Foram outras reações. Natural de Salvador, Danilo está na Bahia para gravar Lá na Minha Terra, próxima novela das 18 da TV Globo, com estreia prevista para novembro. Na legenda do post, ele celebrou: filmar na Bahia é diferente. Eita! Isso é, hein, meu filho? Que lugar lindo. Eita, menino. Ai, menininho com cara de acarajé. Eu já volto fofocando mais por aqui, viu, Anitta? Ó, barriga cheia. Bom tchau.

0: Seu recado pra gente. Tô te esperando por aqui, eu volto em seguida.
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9: 8 horas e 29 minutos.
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11: Prazer imenso, vamos nessa. Por aqui a gente continua com o nosso Conexão Nacional na sua sexta-feira. Abraço pra você que tá ligado conosco em casa, no trabalho, no trânsito, onde quer que você esteja, curtindo a nossa programação. A turma de Canhotinho, Pernambuco, ligados conosco. Abraço pra Ivani, tá sempre acompanhando a gente. O Derek tá ligado. Também a Isabel, sempre sintonizada conosco. Obrigado pela companhia. Alô, João Monlevá de Minas Gerais. Todo mundo ligado na programação. Tem o Sérgio, a Marisa. Abraço especial também pro Letier, tudo de melhor. Turma de Cédulo, no Ceará, também acompanhando a programação. Tem a Maria Rosa, tá ligada conosco. Abraço especial pra Edivânia, tá sintonizada com a gente. Ainda um abraço especial pro Kleber, tudo de melhor. Nova Granada, São Paulo, todo mundo ligado conosco, curtindo a programação. Tem o Cícero, tá ligado com a gente. O Francisco também tá acompanhando a programação e um abraço especial pra Edna. É o Brasil inteiro, né? Todo mundo ligado, curtindo Conexão. Seja pelo rádio, site, aplicativo, tá todo mundo aqui. Todo mundo. Agora, Cleiton e Romário, Zé Felipe, Se Eu Te Perdoar.

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1: E aí, tudo bem? Tô chegando na sexta-feira com as notícias do mundo da música. Pra falar que Ana Castela vai abrir hoje a Expo Arapongas. Ana Castela é uma das principais atrações da abertura da Expo Arapongas 2026. Nesta sexta-feira, dia 9 de outubro, começa a festa no Paraná. A cantora comanda a primeira noite de evento ao lado dos Agroboys. A exposição segue até domingo e reúne atrações do sertanejo, pagode e música eletrônica. Ana chega ao palco em uma fase de destaque com o álbum Fire Arena e uma sequência de músicas que vem ganhando espaço nas rádios e nas plataformas digitais. Hoje ela tem uma das músicas mais tocadas do Brasil. É que eu não te esqueci. Vale a pena conferir o sucesso de Ana Castela, hein? Fique ligado, daqui a pouquinho eu volto com mais notícias. Até já.
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0: Tubarões, Diego e Victor Hugo, pra você ouvir aqui no nosso Conexão Nacional, o programa oficial da música boa rolando as melhores. Obrigado pela sua parceria e audiência. Ótima sexta-feira, já tem mais.
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5: 8 horas e 48 minutos.
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9: Bora pra cima porque a sua sexta-feira é melhor aqui no Conexão Nacional. Estamos de volta e aqui tem muito mais música e informação do jeito que você gosta, curte e merece. Final de semana tá chegando, né? E junto com ele, muita coisa boa, muita alegria, mas também muita responsabilidade, juízo.
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9: Matheus Icauã, Ana Castela, Ilusão de Ótica.

já estamos de volta. E cadê o nosso casalzão, hein? Bruna Marquezine compartilhando clique aos beijos com Shawn Mendes. Bruna Marquezine e Shawn Mendes estão vivendo dias românticos lá em Milão, na Itália. A atriz compartilhou registros ao lado do cantor e encantou os seguidores ao revelar a primeira aparição pública dos dois como casal desde que assumiram o relacionamento em agosto de 2026. Nas fotos, Bruna e Shawn aparecem trocando um beijo e também clima de intimidade, sorrindo um para o outro. Mais cedo, os dois marcaram presença em um desfile durante a semana de moda lá de Milão e ocuparam a primeira fila do evento, ao lado de nomes como Donatella, Camila Morrone e Francesca Bellettini. Ai, daquela grife lá da França, né? Que maravilha! Ah, gente, eu tô achando eles tão bonitinhos. Guti, guti, guti. Quer mais fofoca? Eu já volto. Tem mais.

programação da rádio mais ouvida. Fica por aí que a gente volta em seguida. É dois palitos, a gente tá de volta. Não troca de sintonia, em seguidinha tem muito mais.

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